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1: 8:01.
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11: 8:08.
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1: É isso aí, gente, estamos de volta com o nosso programa Radar 104 aqui pela programação da sua rádio Samaúma FM. Hora certa para você, 20 horas mais 9 minutos aqui na nossa programação, e seguimos o nosso bloco em nome de Forte Frio Refrigeração, hein? 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É isso aí, gente. Então estamos de volta aqui com o nosso programa, né? Hoje em nossos estúdios estamos recebendo aqui o nosso convidado, né? Da Forte Frio Refrigeração, nosso amigo Clóvis Alves, né? Que está aqui presente com a gente no nosso estúdio e veio, né, fazer um bate-papo com a gente, né? 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Então vamos receber ele aqui no nosso estúdio, o nosso amigo Clóvis Alves. Clóvis, seja muito bem-vindo, meu irmão. Tudo bem com você?
2: Oi, Neri. Uma boa noite para você, uma boa noite para todos os ouvintes da Rádio Samaúma FM. E graças a Deus, está tudo bem.
1: É isso aí, meu irmão. Seja bem-vindo ao nosso programa, né? Bem-vindo aqui à nossa emissora Samaúma FM. Pra gente, ô Clóvis, é um prazer muito grande ter você aqui no nosso estúdio, né? Recebendo-nos aqui em nossa emissora. E a Forte Frio Refrigeração tá aí, né? Pra toda a comunidade aí, né? Você que precisa aí do serviço de ar-condicionado, você pode contar sempre aí com a Forte Frio Refrigeração, não é isso, Clóvis?
2: Exatamente, né, Yuri? Eu que agradeço, entendeu? Por receber esse convite da Samaúma, entendeu? E, cara, só gratidão, só tenho a agradecer vocês pela oportunidade.
1: É isso aí, Clóvis. E a gente abre aqui, né, cede o espaço aqui para os nossos patrocinadores, né? 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
1: 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E aproveitando também, né, o Clóvis, o nosso bate-papo aqui, vamos falar de algo muito importante também, que é sobre a ação beneficente aí em prol do nosso Heitorzinho, né? O Heitor, ele tá passando por um probleminha de saúde, né, Clóvis? E neste momento a gente tá contando aí com a ajuda da população, né, onde ele tem que fazer os tratamentos médicos. Você pode passar mais informações dele pra gente? É um caso que tá mobilizando a comunidade cacoalense, né? Pra gente tá ajudando aí em prol do Heitorzinho, né? Você pode explicar pra gente aí qual que é o probleminha dele?
2: Sim, Nery. Há um tempo atrás, a mãe do Heitor, né, me procurou que ele precisava fazer uma cirurgia do coração, né, com extrema urgência. O caso dele era um caso muito grave. E tipo, a gente ficou sem saber o que fazer, mas a gente decidiu ajudar de alguma forma, né? Aí eu entrei em contato com vários cantores, né? Gente, bora fazer um vídeo, vamos ajudar essa criança, vamos ver o que a gente consegue fazer. Só que nunca a gente tinha assim na cabeça que podia, que a gente poderia conseguir essa cirurgia pra ele. E graças a Deus, com pouco tempo, com menos de 30 dias, a gente conseguiu que marcasse essa cirurgia lá em Recife, entendeu?
1: Que ele viajou,
2: pra lá, fez a cirurgia. Hoje, graças a Deus, ele está com vida. Só que o quadro de saúde dele se agravou de novo, entendeu? Aí semana passada a mãe dele me ligou, falou: Clóvis, olha, o caso do Heitor tá assim, assim. Fui no médico, o médico pediu vários exames, entendeu? Possivelmente uma nova cirurgia. E eu não tenho condição nem pra bancar, nem pra fazer os exames. Eu falei: cara, eu não sei o que fazer, porque antigamente eu tinha um clube, né? Tocava o clube Asberon, então eu consegui ajudar com mais facilidade. Foi o que eu falei pra ela: hoje eu não tenho mais o clube, mas eu vou entrar em contato com o pessoal que me apoiaram da primeira vez pra ver se a gente consegue fazer, ajudar novamente, né? E graças a Deus, cara, todo mundo que a gente procurou estão ajudando, estão abraçando a causa, entendeu? A gente tá até surpreso com a quantidade de pessoas que está ajudando.
1: Isso mesmo, né, Clóvis? A comunidade também abraça muito essa causa, né? E é claro que a gente também tem acessibilidade, né? A gente também é pai de família, né? Então a gente se mobiliza, né? Quando é para ajudar, né? Quando é questão assim. Então a população abraça a causa, né, Clóvis?
2: Sim, sim.
1: E aí a primeira cirurgia foi um sucesso, né, Clóvis? Mas porém o caso do Heitor se agravou mais um pouco, né? Infelizmente. E aí a gente segue no tratamento dele, né, Clóvis?
2: Exatamente. E assim, a gente vem aqui agradecer assim imensamente as pessoas que apoiaram e que estão ajudando. Gente, é uma criança, é um bebê de 1 ano e 7 meses, entendeu? Tá passando por um quadro de saúde muito grave, entendeu? Eu tenho um filho quase da mesma idade, então isso me comoveu muito. Poxa, e se fosse com meu filho uma situação dessa?
1: Isso mesmo, né? É um caso complicado. A gente se coloca no lugar, né, Clóvis?
2: Sim, sim, realmente. A gente é pai, né? Então a gente se coloca no lugar daquela mãe, daquele pai, entendeu?
1: Isso, é isso mesmo. E quem quiser tá ajudando, né, se mobilizando aí pra na ajuda, né, da questão do tratamento do Heitorzinho, como que faz pra tá doando, né, ajudando aí nessa causa, como que faz? Entra em contato por qual telefone? Explica pra gente.
2: Quem se interessar, né, em ajudar, pode ligar pro meu telefone mesmo, que é 93474992, né? Quem quiser mais esclarecimento do fato dele, pode procurar também, que a gente passa o contato da mãe do bebê, entendeu? Pra conversar direto com a mãe da criança. E a gente tem todos os vídeos, entendeu, Neuri? Desde quando ele viajou pra fazer a primeira cirurgia, pós-cirurgia.
1: Desde o começo, né, Cláudio?
2: Exatamente.
1: Desde o começo do tratamentozinho dele, né? Então a gente tá se mobilizando aí em prol do Heitorzinho. Então se você aí, gente, né, que sentir no coração de estar ajudando aí essa criança, né, o Heitorzinho, você pode estar entrando em contato aí com o Clóvis Alves, né, através do telefone
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1: É isso aí, fazendo a sua doação, né, ajudando, né, que será muito bem-vindo a sua doação, a sua contribuição, né. Então, só tenho aqui a agradecer a cada um de vocês, né, que ajudou e que está ajudando nessa causa, né, Clóvis? E vamos lá, Clóvis, deixar seus agradecimentos finais aí para toda a população.
2: Sim, sim, gente. Tipo assim, não tem como eu falar o nome de todo mundo que ajudou, né? Mas a gente é muito grato mesmo para as pessoas que abraçaram a causa. Muita gente está abraçando a causa junto com a gente. Se Deus quiser, a gente vai conseguir realizar esse tratamento do Heitor, né? Pequeno Heitor. E, cara, tô muito feliz mesmo pela população tá abraçando a causa junto com a gente. E a gente precisa de vocês, que não conhece do caso, que, tipo, se quiser mais esclarecimento, entendeu? Pode entrar em contato com a gente passa o telefone da mãe, do neném, entendeu? Pra pessoa realmente tá perto da criança.
1: É
2: ver
1: isso.
2: Ver o caso.
1: É isso aí. Então, você que quer ajudar aí essa criança, né, o Heitorzinho, pode estar entrando em contato com o Clóvis Alves, da Forte Frio Refrigeração. E fica aí os nossos agradecimentos final. Clóvis, muito obrigado pela sua presença aqui no nosso estúdio, tá? Muito obrigado aí pela visita também. E a gente espera mais vezes aqui no programa. A casa tá de portas abertas para você. A hora que você quiser vir nos prestigiar, né? E está sempre de portas abertas aí para você. Clóvis, muito obrigado pela sua participação, viu?
2: Olha aí, que isso. Eu que agradeço o seu convite, né? Programa Radar 104, pelo convite da Rádio Samaoma FM, né? Fico grato e a gente está à disposição.
1: É isso aí. 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E a gente vamos seguindo por aqui o nosso programa. Hora certa para você, 20 horas mais 19 minutos na nossa programação. E vamos de mais sucesso, tocando mais música para você. Chegando agora Ari Santos, Sou Louco por Voneira.

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1: Samaúma FM, hora certa pra você, 20 horas e 26 minutos. 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
1: 8:30.
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3: 8h38.
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1: É isso aí, gente. Muito bem, estamos de volta com o nosso programa Radar 104 aqui pela programação da sua Rádio Samaúma FM. Hora certa para você, 20 horas mais 39 minutos. 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

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E é isso aí, gente. 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É isso aí, gente. E vamos seguindo por aqui o nosso programa, né? Vamos mandar um alô aqui para quem tá ligadinho com a gente. E quem tá ligadinho com a gente na nossa programação é a dona Milta, lá do bairro Josino Brito, né? Está aqui com a gente na audiência da nossa rádio Samaúma FM. A Suzy Santos também, lá de Araújo, São Paulo, tá acompanhando a gente através do nosso site. Um abraço para você. O Anderson, lá do bairro Industrial, também tá ligadinho aqui na nossa programação. E a Luzia, do bairro Paineiras. E é isso aí, gente. A gente vai seguindo, trazendo mais sucesso para você. Chegando por aqui, DJ Barbosa Mix, com a música Horizonte em Chamas. Hora certa para você, 20 horas mais 42 minutos. 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
6: 9:08.
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1: É isso aí, gente querida, estamos de volta com o nosso programa Radar 104 aqui pela programação da Samaúma FM, hein? Muito obrigado a todos vocês que estão nos acompanhando aí através do site samaumafm.com e você também que está acompanhando através do aplicativo, né? Muito obrigado pelo carinho da sua audiência, muito obrigado pela sua participação, viu? E a gente segue aqui o nosso programa em nome de Magrelo Funilaria e Pintura. 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Muito obrigado aí pelo carinho da sua audiência, muito obrigado aí pela sua companhia. E a gente vamos seguindo por aqui, viu? E vamos mandar um abraço aqui pra quem tá ligadinho com a gente. Quem tá ligadinho com a gente aqui é o seu Nelson, lá da linha 9, tá ligadinho com a gente aqui também. Quem está sintonizada na nossa audiência também é a dona Edna, lá da linha 6 do Regional, né? Tá aqui na nossa audiência, mandando um alô pra todos os ouvintes aí da nossa programação. A Maria Nazaré tá lá em Alta Floresta, né? Ouvindo a gente através do nosso site samaumafm.com. Muito obrigado, viu, pelo carinho da sua audiência. E quem está sintonizado também na nossa audiência é o William Simões, do bairro Paineiras, tá ligadinho aqui na nossa programação. A Ivonete, do bairro Jardim Saúde, né, nossa companheira de todas as noites, não perde o nosso programa, tá ligadinho aqui na programação. A dona Geza do Vista Alegre, a dona Helena do Centro e quem está sintonizada também com a gente é a dona Terezinha da paróquia Sagrada Família, né? Alô, dona Roseli, nossa amiga lá do bairro Greenville, está sintonizada aqui com a gente, muito obrigado, viu? Seu Jamiro do bairro Nova Esperança também está ligadinho aqui com a gente, mandando um alô pra gente, né? Pedindo aí a música A Gente Fez Amor, do Gustavo Lima, vamos tocar. É isso mesmo, a gente vamos tocar aí na programação, tá bom, seu Jamiro? Neste mesmo bloco. Mas agora, né, pro Dia das Esposas, que hoje é dia 25, hoje é dia das donas, as donas encrenca, né? É isso aí. Vamos tocar uma música aqui bacana, do Jorge Henrique e Rodrigo. O nome da música é Receita de Amar. Então, oferecendo aí pra minha querida e amada esposa, né, Raíssa Fernandes, aquele abraço pra você, meu amor, te amo. E chegando por aqui, Jorge Henrique e Rodrigo, com a música Receita de Amar. Hora certa pra você, 21 horas mais 12 minutinhos da nossa programação. 21 horas e 12. Jorge Henrique e Rodrigo, canta pra gente.

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1: Hora certa para você, 21 horas e 26 minutos.

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1: 9:31.
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7: 9:35.
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3: 9h38.
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1: Muito bem, gente, estamos de volta com o nosso programa Radar 104, né? Com o nosso último bloco, gente, né? Vamos ficando por aqui. Muito obrigado pela sua audiência, pela sua companhia, pela sua participação. E chegamos ao fim, né? Muito obrigado aí pela sua companhia. Fiquem todos com Deus, uma excelente noite e até amanhã, viu?

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2: 5h57.
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10: 6:06.
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0: Bom dia, querida e amada cidade de Cacoal. Bom dia a você que nesse momento está aí ligando o seu radinho para começar a ouvir a programação dessa rádio maravilhosa, Samaúma. E nós aqui estamos novamente, a semana toda, né? Vamos ter que nos tolerar, né? Porque nós estamos aqui, dois vão, né? Um só já não era bom, imagina dois, né? E hoje querendo dizer que hoje é dia de São Felipe Neri, o santo da alegria, né? Então, a alegria, que a nossa alegria seja verdadeira, aquela alegria de Jesus, não aquela alegria de ser bobo por conta da piada, né? Que o pessoal acha que o cara alegre é que não tá rindo, né? A alegria que a gente fala é a alegria de conhecer Jesus, a alegria de vivermos, mesmo passando dificuldade, a gente sabendo que tem algo maior na nossa vida, né? Algo que nos dá um direcionamento e nos coloca sempre, assim, sempre nos fortalece, né? Então, essa é a verdadeira alegria de conhecermos Jesus. Bom dia, doutor João.
1: Bom dia, João, bom dia, Dailton, bom dia a todos que nos acompanham logo nessa manhã, né, agora 6:10, e tanta gente já acordou faz a hora, né, João? Já tirou leite,
0: claro.
1: Já separou, tem gente já vindo para a cidade com leite.
0: A gente
1: já
0: passa, a gente vem, agora o pessoal está começando os trabalhos, muita gente indo, o pessoal que geralmente começa, né, abre as empresas, posto de gasolina...
1: Tem gente do hospital saindo do serviço,
0: né? A noite toda
1: cuidando.
0: Tem gente que
1: ficou
0: a noite toda. Então, que Deus abençoe a vida de todos aí.
1: Muito bem. E lembrando, né, o João bem disse, nós estamos aqui essa semana em nome da Casa de Acolhida São Camilo, com vocês sempre nesse primeiro horário da manhã, na rádio. A gente lê a leitura diária, o Evangelho que nos propõe a Santa Igreja Católica. Nós não somos experts,
0: não,
1: mas do nosso jeito simples a gente medita com cada um de vocês a palavra de Deus, o que Deus tem para falar para cada um de nós. E no Evangelho a gente sabe que é o próprio Cristo que fala com cada um de nós. Lembrando que você pode participar aí, né, João, no 3443-1006 ou pelo aplicativo da Rádio Samaúma. Se você não baixou, pode baixar. Né, já começamos mandando um abraço aí para Ludmila, para Dona Ana, que lá do Tocantins, todo dia com a gente, o seu Nelson. Nem precisa falar também, né, seu Nelson? Todo dia cedo o senhor está aí, a Jocenira, e todo mundo aí ligadinho na rádio com a gente. Carla Linha 12 sempre está com a gente também, e lá a Cida do Floresta também, né, João?
0: A todos que estão nos ouvindo, né, vamos iniciar então esse programa em nome do Pai, do Filho e do Espírito Santo. Amém. E agora o que nós vamos fazer agora, João?
1: Vamos acalmar o nosso coração, você pega
0: verdade.
1: A sua Bíblia e já coloca do seu lado. Enquanto isso, antes do canto de aclamação... Vamos ouvir uma música do Espírito Santo para já acalmar o nosso coração.
0: Justamente, começar bem essa manhã, essa terça-feira, o dia da alegria, né?
1: Com docilidade, ver o que Jesus tem para falar para nós hoje, no dia de hoje.
0: Justamente.
1: No Santo Evangelho.

0: E aí, João, quem é, tem algum recado?
1: Não, por enquanto não. O recado que tem, que você falou assim, que hoje é dia de São Filipe Neri, né? É o
0: É.
1: santo
0: Alegria.
1: da alegria,
0: Da
1: né?
0: verdadeira alegria.
1: E é importante, né, João, a gente pensar assim, antes de colocarmos o nosso canto de aclamação, é importante falar assim, que você falou, alegria, ah, só de dar risada? Não, é buscando a verdadeira alegria, né?
0: É.
1: Ele é alegre como uma criança. E hoje a gente pensa assim, é como assim ser como uma criança? Apesar que não é o evangelho de hoje, mas só uma. É como assim ser como uma criança, né, João? Ser criança na sinceridade, né?
0: Justamente.
1: No relacionamento e na segurança. Eu vejo assim, essa semana eu estava refletindo sobre isso. Fui atravessar a rua, meu filho de 10 anos. Não pega na mão, já tá grande.
0: Já é um
1: Mas fui atravessar a
0: semi-adulto.
1: avenida e estava cheio de carreta. O que é que ele fez? Só vi a mãozinha dele esticar e pegar na minha mão, assim. E segurou firme, atravessamos a avenida, chegou lá e ele soltou, né?
0: É.
1: Mas eu falei assim: olha, a confiança que ele tem em mim, que nada vai acontecer com ele. E essa mesma confiança a gente tem que ter em Deus, segurar na mão e confiar intensamente. Falei assim, esse Deus me ama, me quer, cuida de mim, né? E eu não posso largar, e segurar nessa mão me dá essa segurança. Então eu acho que criança seria mais ou menos essa, mais ou menos não, seria essa confiança que as crianças têm nos pais, a gente tem essa criança, essa confiança no nosso pai que é Deus.
0: Justamente.
1: Buscar isso daí, né, João?
0: E aí, isso é até uma certa. Aos pais que às vezes não percebem, né? O quanto que eles são importantes na vida de uma criança e o tanto que eles são exemplos, né? Então, você que é pai e é mãe, essa responsabilidade é sua, tá? Não tem como passar para ninguém, não. É você que tem que ser esse ponto de apoio até essa criança desenvolver e criar, digamos assim, suas próprias pernas, né? Você é o ponto de apoio. Não fuja dessa responsabilidade. Tem algum recado aí, João? Vamos para o Evangelho.
1: Não, vamos para o Evangelho para a gente comenta quem está com a
0: Então
1: gente
0: vamos
1: lá.
0: aclamar o Evangelho de hoje. Se você quiser seguir conosco aí, se quiser marcar na sua Bíblia esse Evangelho de hoje, que ele tem uma, é muito importante. Aliás, todos são importantes, né? É Marcos, capítulo 10, 28 a 31. Então vamos aclamar esse Evangelho de hoje.

0: Então você que pegou a sua Bíblia aí no Evangelho de Marcos, hoje no capítulo 10. O Senhor esteja conosco, Ele está no meio de nós. Proclamação do Evangelho de Jesus Cristo segundo Marcos. Glória a vós, Senhor. Naquele tempo começou Pedro a dizer a Jesus: eis que nós deixamos tudo e te seguimos. Respondeu Jesus: em verdade vos digo, quem tiver deixado casa, irmãos, irmãs, mãe, pai, filhos, campos, por causa de mim e do Evangelho, receberá 100 vezes mais agora, durante esta vida. Receberá casas, irmãos, irmãs, mães, filhos e campos, com perseguições. E no mundo futuro, a vida eterna. Muitos que agora são os primeiros serão os últimos, e muitos que agora são os últimos serão os primeiros. Palavra da salvação.
1: Glória a vós, Senhor.
0: Este evangelho de hoje nos traz essa pergunta que muitas vezes nós fazemos, né? Muitas vezes pessoas, né? Semana eu estava refletindo assim, né? A vida dos nossos sacerdotes, né? O nosso sacerdote ali, o nosso pároco ali da Sagrada São Judas. Tão jovem, né? Ali ele celebrando a Santa Missa na sexta-feira. E já com tanta responsabilidade nas costas, né? E é um exemplo, assim, de uma pessoa que largou tudo, né? Ali olhando, largou pais, mães, se colocou a serviço do Evangelho.
1: Desprendimento, né?
0: Desprendimento. E a gente olhando, assim, como que para nós, assim, né, é tão difícil desprender, né, muitas vezes, das nossas coisas, por coisas simples, né? Às vezes, ontem nós estávamos na pastoral, e aí tinha uma das pessoas lá que falando que a vida dele como era antes, ele falou que quando tinha um jogo do Flamengo, ele não saía, se tivesse missa o jogo do Flamengo, ele ficava pro jogo do Flamengo. Se tivesse que levar a mulher, diz que é irritado. Então, quantas bobeiras que a gente troca pela vida, né, por Jesus, né? Então, assim, a gente não vamos nem entrar nesse detalhe aqui do evangelho, que nós já estamos falando ali dos apóstolos, que largaram tudo, né? Vamos falar só da nossa vida, que às vezes nós não largamos nem um joguinho de futebol para ir na igreja, ou às vezes para servir um irmão ou anunciar a palavra, né? Então, o que que nós estamos deixando, né, João? O que que nós, às vezes... E eu trago esse exemplo do nosso sacerdote lá, daquela pessoa maravilhosa, para a gente ter ideia que tem muita gente que faz isso nos dias de hoje, né? Muitas pessoas se desprendem de tudo, tá? Deixa muitas coisas, não é abandona. A pessoa se coloca a serviço do Evangelho, muitas vezes se colocar a serviço do Evangelho, igual a palavra nos fala hoje. Ela vai nos tirar as coisas que muitas vezes amamos ali, né? Nós vamos ter que deixar. E essa é a pergunta, nós temos coragem de fazer isso?
1: E bem lembrado quando você falou, né? Temos o nosso vigário administrador, né? O padre Carlos.
0: Vinícius.
1: Carlos Vinícius. O nosso pároco aqui da Sagrada Família.
0: Padre Jones.
1: Padre Silvio. Padre Edino. E tantos que passaram por aqui. Irmãs religiosas também.
0: Sim.
1: Que tiveram a disponibilidade, né? De uma vida para esse Cristo. E enfim, hoje. E também o evangelho de hoje, né, João? Ele nos coloca assim. Uma pergunta: qual a nossa disponibilidade para abandonar-se e termos como visão principal, como a minha meta principal, esse Jesus? Esse abandonar-se, não estamos falando aqui, né, João, de abandonar a família, nada disso, não. Porque família é o espaço de dedicação ao Evangelho, não é nesse sentido. Mas, pessoalmente mesmo assim, o quanto estou disposto a abandonar as coisas do mundo, não que eu não vou viver as coisas do mundo, vou viver, né? Tenho que trabalhar, tenho que me alimentar, ajudar a alimentação dos meus filhos, não é nesse sentido, tenho que estudar e faculdade, tanta coisa. Se eu sou empresário, tenho responsabilidade, quantas famílias têm de responsabilidade sobre essas famílias? mas é dedicar-se ao Evangelho. E deixar, né? O que eu estou disposto a deixar para seguir esse Deus? Muitas vezes, é a minha embriaguez, né? Nossos vícios, muitas vezes o vício da prostituição, da infidelidade, muitas vezes eu não sou honesto, eu roubo. Quantas coisas tem que mudar? E esse convite que Deus nos faz hoje, que Jesus nos faz hoje, a nos abandonar e deixar tudo isso que nos afasta dele. E a pergunta que cada um vem para nós hoje, né? O que eu estou disposto a deixar? Daqui uns dias já está começando a política, né, João? Tanta coisa, ixi, depois vem para presidente.
0: Já começou,
1: na verdade. Tanta gente, né? Briga entre família, né? Nossa família vira aquela confusão. A gente briga entre família, daquilo ali. E não zela pela minha família. A gente começa a discutir sobre tantas ideologias. Vamos entrar nesse mérito, mas muitas vezes, não que eu não deva viver a política, boa política não é isso, viver os bons costumes, os relacionamentos nossos sociais não é isso, mas o que eu não posso deixar é de ter Cristo como minha meta, e Ele que nos convida a isso. E são quatro, hoje o Evangelho praticamente são quatro, cinco versículos só, você fala assim, nossa, Evangelho pequeno, mas tão profundo, né, João?
0: E um outro detalhe desse evangelho, João, que a questão da sinceridade que Jesus tem para dizer as coisas, né? Ele diz aqui, em verdade vos digo, quem tiver deixado, né, receberá 100 vezes mais agora, durante essa vida, vai receber 100 vezes mais casas, irmãos, irmãs, mães, filhos e campos. Aí ele termina, com perseguições. Então, até essa, muitas vezes as pessoas pensam, né, aí voltando, né, colocamos aí os nossos vigários, os nossos padres, eles abandonaram tudo, se colocaram a serviço do evangelho, e o quanto que eles recebem de críticas, né, quanto que eles são massacrados, né, por bobeira, ah, não rapa a barba, ah, a roupa dele estava, ah, isso aqui, ou falou isso aqui, ou falou aquilo. Então, eu imagino até essa questão, né, de quanto que às vezes nós não reconhecemos e, além do mais, ainda somos aquelas pessoas que são os que causam a perseguição, que causam às vezes as frustrações em nossos sacerdotes, né? Às vezes com o nosso jeito de falar, interpretar e julgar, né? Então, esse evangelho de hoje também tem que trazer essa reflexão para nós, né? Às vezes na nossa casa, né? Às vezes um dos nossos quer às vezes se dedicar muito não, quer se dedicar um pouco mais à igreja, se colocar a serviço, e muitas vezes vai fazer falta ali no convívio familiar, muitas vezes, e aí a gente às vezes critica, ah, agora não sai dentro da igreja, agora só quer rezar ou alguma coisa desse tipo, né? Então nós temos também que fazer esse julgamento, se nós também não somos o motivo dessas perseguições, né? Então, e agradecer, né? Se nós temos hoje um filho, uma filha que quer servir, que quer colocar a serviço do evangelho, que nós possamos ter essa coragem de apoiar também pessoas, né? Hoje nós temos os acólitos, os coroinhas, que são tantos jovens que se colocam a serviço, que se dedicam tanto, né? A gente vê com aquela roupa, que sempre nós dermos esse apoio, né? Que ali é o começo da caminhada, né? Na catequese, pastorais, movimentos, né? Que nós também possamos ser esse elo de apoio, né? Assim, para que essas pessoas se encorajam cada vez mais a seguir o evangelho. E aí, João, alguém mandou algum recado para nós, alguma coisa? Ou nós estamos falando só com as paredes, nós sozinhos?
1: Não. João, sempre a Carla está ligada com a gente lá na linha 12, né, dona Mirta? Lá do Josino, né, dona Mirta? Bom dia, Cida do Floresta. O Nelson também na linha 9, a Josenira do Limoeiro. Então tem muita gente com a gente aí, refletindo a palavra. Aquilo que nós falamos, né? Nós não somos expertos na palavra de Deus. A gente analisa pra gente. E o grande segredo da palavra de Deus é a gente olhar pra dentro da gente e ver no que a gente pode mudar, né? Tem um antes lá do industrial, tem a Suzy lá do...
2: São Paulo.
1: De São Paulo, a Suzy tá em São Paulo ouvindo a gente. Ô, Suzy. pelo aplicativo aí. Bom dia, Deus abençoe você. Deve estar frio aí, né? Bom, já começou a esquentar, né?
0: Aqui já.
1: Mas fez um... Cascavel ontem, antes de ontem, fez 1 grau. Falei, Ave Maria.
0: Rapaz.
1: É frio demais da conta. Então, e a pergunta que...
0: Não precisa nem colocar as forminhas de gelo na geladeira.
1: Não precisa não, né, João? Mas obrigado você que nos acompanha e que essa palavra de Deus possa entrar no nosso coração, né, João? E possamos realmente...
0: Se colocar a serviço.
1: Se colocar a serviço e a pergunta que Cristo nos faz hoje, você está disposto a deixar tudo? E o que você precisa deixar para permanecer com Jesus hoje? Que essa pergunta possamos refletir durante todo o dia hoje e que possamos ser pessoas melhores, irmãos melhores, filhos melhores, esposo melhor e que, enfim, que possamos ser uma pessoa melhor. João, chegando a nossa hora.
0: É, Rodaio já está mandando
1: passa,
0: aqui.
1: O tempo passa rápido demais, né?
0: Não, é nós que fala muito, eu acho.
1: É, fala muito, né?
0: Tivesse...
1: Agora a gente fala muito, precisamos viver mais, né, João?
0: Eu sei, verdade.
1: Né? Precisamos melhorar muito, hein, João?
0: Vixe.
1: É que eu olho só os seus pecados, só olho os meus, né? Em vez de a gente comenta assim, né? Fala, meu Deus do céu.
0: Sabe melhorar. Aquele um que fala muito é o que mais vai ser cobrado.
1: Né? Ah, com certeza. Falei, você falou, mas
0: imagina
1: você
0: o Adailton, que fala todo dia, o dia inteiro aqui.
1: Pois é. Mas é importante a gente sempre refletir a palavra de Deus. Agora, o importante do evangelho não é olhar, não é olhar para você, né, João? Olhar para mim.
0: É.
1: Eu tô olhar para ele, a gente olhar para o nosso coração e realmente com sinceridade rasgar o peito, falar assim, nisso eu preciso mudar. Às vezes sozinho eu não posso, mas Deus nos ajuda, né? Jesus nos ajuda a mudar. João, estamos então em nome da Casa São Camilo essa semana aqui, né?
0: Casa de Acolhido São Camilo, e falando, se você tiver alguma doação para fazer para casa, souber de alguém chega para você, às vezes fala, ó, quero doar algo e não sabe aonde, você pode deixar sua doação em qualquer um dos escritórios paroquiais das duas paróquias, da São Judas e da Sagrada Família, que eles entram em contato e a gente buscando. Você pode doar o que você tiver no coração aí, tá? Se você quiser doar dinheiro, você pode também chegar lá e falar assim, ó, quero fazer essa doação.
1: Faz o Pix, né?
0: Vamos dizer tem remédios, fraldas.
1: E medicamentos, às vezes a gente compra a cartelinha com 30 e só usa 20 que o médico fala, sobrou 10. Então, lembrando, se é medicamento que você doa pra gente, vai lá pra
0: farmácia da...
1: Vai pra farmácia São Camilo, o pessoal lá separa, né, para o vencimento, e ver se aquele medicamento serve, né, para receita. Então é tudo um trabalho.
0: É porque tem 70 pessoas e dessas 70, quase todas tomam.
1: Quase 80, né, João?
0: Quase 80. E todos usam medicamentos praticamente, né, João?
1: 53 pessoas estão usando.
0: Então, qualquer
1: hoje.
0: Medicamento que você tiver, se não tiver vencido, impossível de não ser usado lá na casa. Mesmo que tiver 2 comprimidos na cartela, você pode doar. Tá? Não precisa ficar com vergonha, não.
1: Ajuda muito. Ô, João, foi muito bom estar com você. Adailton, obrigado.
0: Adailton é
1: com a gente firme
0: é
1: aqui.
0: Um pai.
1: Obrigado você que nos escutou, que refletiu junto com a gente. E é chegado o momento da partida, né, João?
0: Já 6h32, a nossa música de hoje diz que tem 7 minutos, né? Então...
1: É, eu seguirei, né?
0: É do Fregilson?
1: Fregilson.
0: Ah, então...
1: Vocês... Gente, um dia abençoado para cada um de vocês. Bom dia, Cacoal.
0: Bom dia.
1: Em nome do Pai, do Filho...
0: Do Espírito Santo.
1: Amém.

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3: 6:37.
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6: 6h45.
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0: chegamos. Estamos juntos, hein? Anima a sua manhã, verdade. Sintoniza. 6:47, 26 de maio do ano de 2026. Seja bem-vindo, seja bem-vinda. Hoje nós temos o Vale Compras no valor de R$50 da Gringa Bijuteria. Começando agora, 6:48. Manda a sua mensagem dizendo qual é o novo endereço da Gringa Bijuterias e Acessórios. Você sabe qual é o novo endereço? Manda aí no zap 3443-1006. Mande, concorra. Daqui a pouquinho já vamos sortear. Nesse momento, 22 graus em Cacoal, sensação térmica de 24. A máxima hoje pode chegar a 33 graus, ou seja, já tá quente. O calor voltou. Previsão de chuva hoje, não tem chuva. Não.
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0: Ah, você mora aqui do meu lado esquerdo. 6:49. César Minotti, Fabiano, bom dia, bom dia, bom dia, bom dia, bom dia, bom dia, bom dia, bom dia, bom dia, bom dia.

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6: 7:11.
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8: Bom

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0: Deusa.
1: Essa é a minha herança. Oh, moda boa demais. Ana Castela.
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1: Abertura oficial da 13ª edição da Rondônia Rural Show Internacional reuniu autoridades, produtores rurais, empresários e lideranças políticas em Ji-Paraná, consolidando mais uma vez a força do agronegócio rondoniense. A presença do presidente da Assembleia Legislativa de Rondônia, o deputado estadual Alex Redano, né, marcou o compromisso do Parlamento Estadual com o homem do campo e o fortalecimento do setor produtivo. Portanto, a presença, né, do presidente da Assembleia Legislativa marcou a abertura da Rondônia Rural Show Internacional 2026, que foi ontem.
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1: Herança da Vovó, 7:18. Bom dia.

0: Obrigado, vovozinha. Oh, que música bonita demais. Alô, Eliane, aí no Novo Horizonte. Bom dia, Deildo, Conjunto Halley, Esmeralda, Nova Esperança. Alô, Aparecido, no Conjunto Halley. Bom dia.
1: Bom dia, bom dia, bom dia. Bom rapaz. Dia. Tudo beleza, tranquilo.
0: Oi, bonito. Opa.
1: E tudo bom, graças a Deus.
0: Bom demais.
1: Saúde e felicidade.
0: Aê, valeu, valeu, valeu, valeu, valeu. Quem mais? Angelina, linha 8, Cida no Floresta, Milton no Josino Brito, Nelson lá na linha 9. Bom dia, muito grato pelo carinho.
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3: 7:30.
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1: 7:42.
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1: Vamos juntos prosseguindo, ó, com muito carinho, tá bom? Agradecendo sempre o seu, né, contato aqui, que você mandou no nosso zap 3443-1006 e tá a fim de ganhar R$50 em compras na Gringa Acessórios, Gringa Bijuterias, acessórios. Poxa vida, aí você fala, hoje eu vou ganhar, então fala pra mim aí qual é o novo endereço da Gringa Bijuterias e Acessórios, fala pra mim, e aí você estará concorrendo daqui a pouquinho. Já vamos fazer o sorteio pra você, 3443-1006, quem mandou mensagem? Anair, no Teixeirão. Maria Alfa Parque mandou mensagem também. Aline, no bairro Floresta. Ô, Aline, bom dia.
2: Eu sou a Aline do bairro Floresta, tô ligadinha na Samaruma.
1: Valeu.
2: Quero participar do sorteio de Se Vale Compras da Gringa Bijuterias e Acessórios. Ela fica localizada no bairro Princesa Isabel, Rua General Osório, 954.
1: Foi perfeita na resposta. Você está concorrendo, tá bom, Lini? Quem mais aqui? A Cleonice, no Jardim Bandeirantes. Bom dia, Lindinalva. Muito grato pelo carinho.
3: E aqui é a Lindinalva do Jardim Bandeirantes.
1: Opa!
3: Tenha um excelente dia, uma terça-feira abençoada pra nós.
1: Pra nós.
3: Só com a música aí pra nós aí.
1: A gente vai tocar assim, viu? Lindinalva, tudo de bom pra você, pra toda a sua família. Muito grato pelo carinho da participação. E aí, já mandou sua mensagem? Ainda não? Estou aqui aguardando a sua mensagem. 3443-1006. Mande a sua mensagem e boa sorte. Daqui a pouquinho o sorteio, tá? 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
0: É o P do pecado, né? 7h47.

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1: 8 horas.
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5: 8:09.
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1: Ah, do jeitinho que você gosta. Bom dia. Você fala assim, poxa vida, eu quero participar do sorteio. Então mande mensagem aqui, daqui a pouquinho já vamos sortear, tá? Ah, fala aí, qual é o endereço? O novo endereço. Fala pra mim, qual é? O novo endereço, né? Você sabe ou não? Da loja rosa. Eita, da gringa. Bijuterias e acessórios, você sabe qual é o novo endereço? Fala pra mim aí, daqui a pouquinho já vamos sortear o Vale Compras, tá bom? No valor de R$50 lá da loja Gringa Bijuterias. Eita, então vamos. Né? Vamos aí participar, tá certo? Olha, lembrando que já começou a Rondônia, né, Rural Show. 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Um abraço, né, para toda a equipe do Norte. Eita, muito grato pela parceria sempre. Aqui na rádio, manda mensagem. Olha quantas mensagens chegando por aqui, hein? Poxa vida! Eu fico feliz em saber que você gosta do programa, que você participa, né? Alô, Núbia, no Világio 2, Valnice Vista Alegre, Armando de Seringueiras, bom dia, Isolina, Novo Horizonte, a Gislaine em Andreasa, bom dia, Gislaine, Josimara no Vista Alegre, Verônica na linha eletrônica, bom dia. Quem mais? São muitas participações aqui no nosso Zap Zap. Alô, Jamiro, Nova Esperança, bom dia, tudo de bom. Muito grato pelo carinho da audiência. São participações demais e a gente agradece de montão, tá? Pessoal lá de Espigão do Oeste, na Fazenda Borg. Alô! Todo mundo aí da Fazenda Borg, Adriane e tudo mais. Bom dia.
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1: Aô, música bonita, hein? Eduardo Costa. 8h14, bom dia.

0: É um sonho essa vida, né? É um sonho essa vida, ô, amado Batista.
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0: Ah, como poderíamos ser melhores, né? É, poderíamos sim. Olha, quantas vezes já ouvimos o chamado de Jesus? Quantas vezes? E contudo, que ele está chamando, e contudo que ouvimos, que nos foi reprisado em nossa vida, ainda não nos unimos a Ele, a Jesus. Mas Ele está chamando. Aí muitas vezes a gente fala assim, vou deixar para depois. E nisso o tempo passa, e não nos unimos a Ele, né? E será que depois será tarde demais? Vamos refletir.
1: Raul Teixeira narra em oratória de profundas reflexões episódio ocorrido consigo e que lhe conferiu sábia lição. Conta que foi a uma cidade e percebeu que quando falava em determinada assembleia religiosa, os integrantes da outra instituição não compareciam, e vice-versa. Aquilo lhe causou estranheza. Como os lidadores do bem, os que se encontram vinculados a uma instituição que tem por objetivo espalhar a semente da boa nova, podem ter esse tipo de comportamento? Ele mesmo se perguntou: como falarei de Cristo, de paz, de trabalho, de evangelho, no meio dos cristãos de mal um com o outro? Confessa que sofreu muito, mas deu conta de todas as tarefas. De retorno à sua cidade, Niterói, chegou em casa, depôs a mala, sentou-se na cama e chorou. Descreve que a sensação que tinha era de quem enxugava gelo com pano quente. Para quem ele fora pregar? Recordou das palavras de advertência de espírito amigo que registrara: pregareis o desinteresse aos avaros, a abstinência aos dissolutos, a mansidão aos tiranos domésticos, como aos déspotas. Palavras perdidas, eu o sei, mas não importa. Faz-se mister, regueis com os vossos suores o terreno onde tendes de semear, porquanto ele não frutificará e não produzirá senão sob os reiterados golpes da enxada e da charrua evangélicas. Ide e pregai. Angustiado, deixava que as lágrimas lhe lavassem a face, quando lhe apareceu o espírito Camilo, seu benfeitor espiritual. Olhou profunda e demoradamente a Raul, que se sentiu como um que radiografado. Então lhe perguntou, como se já não houvesse auscultado a alma do seu pupilo: por que você chora? Acabrunhado, Raul declinou as razões. Extravasou toda a sua tristeza. Quando concluiu, ouviu a voz do amigo: pois é, meu filho, e pensar que você já poderia estar longe de tudo isto. A frase chocou o orador, mas deu-se conta de que aquilo valia mesmo para ele. E vale igualmente para nós. Essa é a realidade dos que sofremos com a injustiça, que nos martirizamos com a criminalidade, que nos sentimos violados em nossos direitos, com a violência tranquilamente livre nas nossas sociedades. Poderíamos ter saído deste tormento, deste mundo aturdido em que nos achamos. Quantas vezes já ouvimos o chamado de Jesus, e com tudo que ouvimos, que nos foi reprisado, ainda não nos unimos a Ele. Poderíamos não mais viver as situações tristes que vivemos. Poderíamos ser melhores. E se fôssemos melhores, o mundo seria melhor. Já viveríamos um mundo de regeneração, de menos dores e mais trabalho no bem, de menos maldade e maiores benefícios pela família humana. Poderíamos estar vivendo a realidade crística. Os meus discípulos serão conhecidos por muito se amarem. Isso é possível de forma mais rápida. Basta nos decidirmos pela sua concretização. Talvez, para acelerar nossa vontade, nos recordemos dos convites do suave Nazareno: vem e segue-me. O meu jugo é suave e meu fardo é leve. Vinde benditos de meu Pai para o reino que vos tenho preparado.

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3: 8h35.
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5: 8h45.
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1: Daqui a pouquinho já vamos fazer o sorteio. R$50 em compras na gringa, bijuterias e acessórios. Daqui a pouquinho já vamos fazer o sorteio. Aí você fala, eu quero ganhar. Então mande a sua mensagem daqui a pouquinho. Tá, vamos sortear para você. Bom dia, Luzia!
2: Dia, tá aí,
1: bom dia!
2: Tava ali, no turno médico, mas já vou.

0: Eu tô bem,
1: Oh,
0: graças a Deus.
1: graças a Deus, hein?
0: Como é que você tá? Manda aquela
1: Bom e
0: música pra
1: bonito.
0: mim assim.
1: Ah.
0: Franguinho na panela.
1: Ei, hora dessa.
0: Guilherme Santiago. Deus te abençoa.
1: Abençoe nós.
0: Uma boa terça-feira pra nós.
1: É
0: Tchau.
1: isso aí, Luzia no Paineiras. Um franguinho na panela com pequi. Ai, ai, ai, ai, ai, ai, ai, Mato Goiano, né? Helena na BR-364, bom dia, tudo de bom. Muito grato pelo carinho da audiência. Chegou aquele momento, momento de.
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1: Ai, ai, duas lindas canções vão mexer com você. É, lembra dessa? 8h48, bom dia.

0: 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Ai, ai, ai, ai, ai, ai, ai, ai, ai, ai, ai. Que música, hein? Goiano e Gustavo, meu anjo, Rio dos César, Sacrifice. Viajamos no tempo, amanhã teremos mais.
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0: É o nosso programa de todas as manhãs. 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E aí, você mandou para mim? Poxa vida, hein? Eu quero aqui parabenizar, bater palmas, né? Para todas as pessoas que mandaram mensagem aqui no nosso Zap Zap 3443-1006. Todo mundo querendo ganhar o Vale Compras no valor de R$50. Gentileza! 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Mora no bairro Floresta Aline. 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Parabéns, parabéns, Aline, do bairro Floresta. Final do Zap, 5088. Ô, Aline, é o seguinte, você vai hoje ou amanhã retirar. Tá bom? Combinado? Então, hoje ou amanhã, retirar o seu Vale Compras, né? Para você comprar R$50 na loja. 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E eu sempre falo, né? Sorte tem quem acredita nela.
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0: Ah, e que as coisas boas aconteçam.
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4: Louvado seja nosso Senhor Jesus Cristo, para sempre seja louvado, queridos filhos e filhas. Hoje é terça-feira das Santas Chagas de nosso Senhor Jesus Cristo. E quero saudar a todos, ofereço este programa a todos os mensageiros e mensageiras das capelinhas de Jesus das Santas Chagas, a todas as famílias que recebem as capelinhas e, de modo geral, a todos que rezam o terço das Santas Chagas sozinhos ou comigo todos os dias às 15 horas. Amado povo de Deus, hoje nós estamos no 8º dia da novena de Santa Rita de Cássia, 8º dia, a santa das causas impossíveis, e hoje também é São Filipe de Neri. Falaremos sobre isso no momento oportuno. Saúdo a todos a partir da Rádio Evangelizar, de onde tudo começa. As rádios irmãs, cujos nomes cito neste momento.
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4: Saúdo a você pela TV Evangelizar, sinal digital em todo o país, em várias cidades, canal aberto, pelo YouTube, Padre Manzotti Oficial, isso mesmo, se inscreva. Vai lá e se inscreva no YouTube Padre Manzotti Oficial. É tão importante você se inscrever. Também você pelo aplicativo da Associação Evangelizar é preciso. E todas as plataformas digitais. Queridos filhos e filhas, nos unamos aos líderes mensageiros das capelinhas, às casas que recebem as capelinhas, nos unamos aos devotos e devotas das Santas Chagas, onde nós vamos hoje pedir: Senhor Jesus, venha derramar o seu sangue de redentor, em nome do Pai, do Filho e do Espírito Santo. Amém. Naquele tempo, começou Pedro a dizer a Jesus: eis que nós deixamos tudo e te seguimos. Respondeu Jesus: em verdade vos digo, quem tiver deixado casa, irmãos, irmãs, mães, pai, filhos, campos, por causa de mim e do Evangelho, receberá 100 vezes mais agora durante esta vida. Casa, irmãos, irmãs, mães, filhos e campos com perseguições. Com perseguições. Escutou? Ou só escutou que vai receber tudo? Vai receber tudo, mas com perseguição. E no mundo futuro, a vida eterna. Muitos que agora são os primeiros serão os últimos, e muitos que agora são os últimos serão os primeiros. Senhor, como entender isso no teu reino? Senhor, não são os grandes deste mundo, ricos, poderosos, influentes, que são os importantes. Os importantes no teu reino são aqueles que servem, que amam, que fazem a caridade. São aqueles que, de fato, entenderam aquilo que disseste: estive nu, me deste de vestir, comer, visitar quando enfermo, na prisão. Estes são os valiosos aos olhos de Deus. Então, Senhor, dá para compreender o Evangelho que diz: neste mundo tereis perseguições. Senhor, se esta perseguição vier fruto do seu discipulado, eu os aceito. Eu as aceito. Eu aceito as perseguições, porque sei que não são contra mim, mas aquele a quem represento, aquilo que eu busco, aquele que amo. Senhor Jesus, porque eu sei que no futuro terei a vida eterna. Não que Deus, eu despreze este mundo. Estou no mundo, assim rezaste. Eles estão no mundo e não os tira do mundo. Mas que nós não nos iludamos com vanglória. Venha derramar o teu sangue redentor, Jesus. Venha derramar, curar nossas feridas nesta terça-feira. Venha derramar, Jesus. Peça. Onde você quer pedir este sangue redentor do Senhor? Onde que você suplique esse sangue que venha curar as feridas, as células cancerígenas, os órgãos que não estão respondendo, os órgãos que estão parando. Senhor, venha derramar o teu sangue redentor nesta pessoa que não aceita ajuda, que não aceita ser trabalhado, não aceita ser internado por causa do alcoolismo. Senhor, são os teus filhos prediletos. Então derrama uma gota do teu sangue redentor, Senhor. Uma gota do teu sangue redentor por esses casais que estão sentindo o casamento se desfazerem pela traição, pela mentira, pela discórdia. Quero entregar o mundo que está violento, Senhor, guerra sem fim. O mundo anseia por restauração, então eu te entrego o mundo, entrego os líderes, o Papa, entrego os bispos, sacerdotes, o povo de Deus. Ah, Senhor, aqueles que mais precisam,

derrama em mim também, Senhor, eu preciso desta graça. Derrama em mim o teu sangue redentor. Põe a mão no teu peito e diga: uma gota do teu sangue me cura, uma gota do teu sangue me liberta. Vem, ó sangue redentor, derramai sobre mim as graças e bênçãos e toda inclinação para o mal. Por tuas chagas, eu creio, Jesus, de amor. Sim, chagas de amor, Jesus. Chagas de amor, Senhor. Aumenta o som do rádio, faz ecoar, acorda a vizinhança.

0: Jesus derramando graças e bênçãos sobre todas as líderes mensageiras das capelinhas que incessantemente levam esta devoção às casas que as recebem. De amor, eu creio, Senhor, nas chagas de amor, nas Tuas santas chagas de amor. E eu já sinto uma gota do Teu sangue recair sobre mim e aliviar o meu pesar. Filhos queridos, povo amado, nós só começamos o programa. Ah, hoje tem tanta coisa. Convida teu amigo, tua amiga. Nós temos Santa Rita das Causas Impossíveis, oitavo dia. Nós temos São Felipe de Neri, a leitura orante. Ah, de Jó, você vai perder. Volte comigo, eu volto já.
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3: 9:09.
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11: Ao meio-dia, às 12 horas, e você acompanha pela TV Evangelizar, pelo YouTube. Mas atenção, toca o sino, sacristão. Atenção para a programação da Arquidiocese. E eu sempre estou junto nesta programação. Às 13h30, em frente à Catedral Basílica, acontecerá o show do Colo de Deus. Às 14h30, eu estarei conduzindo o acolhimento e animação para a Santa Missa. Às 15 horas, missa presidida por Dom José Antônio Peruso, seus auxiliares, muitos, inúmeros sacerdotes, ministros da Eucaristia. Depois teremos a procissão, mais de 1 quilômetro de procissão, com tapete decorado para Jesus sacramentado. Às 17, a chegada. Também na Praça Nossa Senhora de Salete, o grande momento da bênção do Santíssimo Sacramento. Você pode acompanhar tudo pela TV Evangelizar, pelo YouTube Padre Manzotti. E vou lhe dizer que nesse dia estarei gravando lá, durante o show final, um clipe especial. Convido de modo especial a juventude. Isso mesmo, a juventude comigo. Vejo as imagens, são grandiosas, porque grandioso é o dia e majestoso é Jesus. Filho de Deus, que a paz de Jesus esteja com você. Filho de Deus, bom dia.
12: Alô. Bom dia, Padre.
11: Deus o abençoe. Você pediu anonimato, de onde você fala, filho de Deus?
12: Eu falo do estado do Paraná.
11: Tá. Filho de Deus do estado do Paraná. Você pediu anonimato, o que está acontecendo, filho?
12: Padre, na verdade,
11: fala mais alto.
12: Eu queria uma oração, um conselho.
11: Tá.
12: É, eu passei por uma situação há poucos dias, faz um mês mais ou menos. Eu peguei umas conversas da minha esposa, uma outra pessoa, e foi antes da gente ter a nossa filha. E eu saí de casa, mas eu não consigo ficar longe da minha filha, entende?
11: Deixa eu ver se eu entendi. Me ajude. Você pegou uma conversa, mas que ela teve antes e depois vocês tiveram um filho. Me ajuda a entender isso direito. Alô? Alô, filho? Filho? Alô? Oh, meu Deus. Caiu a ligação, mas fica aí. Será que não conseguem restabelecer? Vamos tentar. Na verdade, eu só estava confuso se eles tiveram um filho e depois de ter o filho, ele descobriu de conversas antes. Talvez, acho que seja isso. E ele ia falar de oração. Eles estão tentando restabelecer. Enquanto isso, eu gostaria de lembrar a você, restabelecer, porque parece-me que o problema é aqui. Talvez eles consigam só mudando a ilha. Nós estamos na 17ª campanha de Jesus das Santas Chagas. Na verdade, o Livro Ouro, 17ª parcela. Então, eu gostaria de pedir a você, nesse mês de maio, estamos no finalzinho. Acesse livrouro.com.br, livrouro.com.br. E nesse mês de maio, finalzinho, gente, estamos caminhando para as 1000 ave-marias que vão acontecer daqui a poucos dias. Daqui a poucos dias, contagem regressiva para as 1000 ave-marias. Você, por favor, Livro Ouro, escolha um valor. Escolhendo o valor, você escreve o nome de sua família, coloque de uma graça que já recebeu ou que vai querer receber. Mas o fato é, 17ª, este livro será encadernado, será um livro físico e será levado na terra prometida. Imagina quantos terços, quantas orações, quantas preces. Então, eu vejo ali já sacristão me mandou um sinal de que restabeleceu, mas de Maracanaú, Ceará. O grupo, olha aí, gente, o grupo Manzotinhas, filhas de Jesus de Maracanaú, Fortaleza, Ceará. Meu abraço carinhoso às Manzotinhas de Maracanaú. Abraão Eduardo de Oliveira, de Pacajus, Ceará. Saúde, Abraão Eduardo. Depois, Sônia Donizete Ortiz de Barros, Santo Antônio do Posse, São Paulo. Faça sua doação, por favor, estamos no final do mês de maio. livrouro.com.br, faça sua doação hoje por Nossa Senhora, já caminhando para as mil ave-marias. Filho de Deus, alô?
12: Alô?
11: Voltou, filho, graças a Deus, é que eu vi que o problema aqui era entre eu e o nosso sacristão. Conte para mim de novo.
12: Assim, padre, eu tenho um relacionamento há 13 anos e a gente começou a vida junto desde adolescente e estamos hoje casados há 13 anos. E há mais ou menos um mês eu peguei um celular antigo que nem ela nem usava mais, que era da minha tá com a minha filha hoje, e eu peguei um sprint de conversa com uma outra pessoa, umas conversas mais acaloradas, né? E ele a todo momento chamando ela de amor, isso às 10 horas da noite, meia-noite e pouco. E ela me disse que isso foi só uma conversa. E ela me garante isso. E eu falar com esse rapaz.
11: E ele?
12: Com esse rapaz também, ele me confirmou, que me falou a mesma versão, né? Que foi só uma conversa, não passou. E isso durou um ano, né? E daí agora a gente, mais ou menos, eu tenho uma filha de um ano e 8 meses.
11: Tá.
12: E ela me falou que isso aconteceu antes da nossa filha.
11: Certo.
12: Quando eu descobri, eu saí de casa, fiquei uma semana fora. Só que eu sou filho de pais separados.
11: Entendi.
12: E eu não quero que a minha filha sinta o que eu sinto pelo meu pai. Graças a Deus eu tenho um padrasto muito abençoado.
11: Certo.
12: E é mais do que um pai para mim. Só que eu não consigo ficar longe da minha filha de maneira nenhuma.
11: Entendi.
12: E eu tô lutando pela minha família. Então eu queria uma oração para Deus tirar isso do meu coração, da minha cabeça.
11: Filho,
12: um conselho, padre.
11: Filho, você ama tua esposa?
12: É uma pergunta difícil, eu ainda amo ela, mas é difícil
11: confiar. Eu não tô falando se você tá machucado. Eu falei, você ama tua esposa?
12: Amo.
11: Ama. Filho. Todo mundo tem o direito... Direito não. Todo mundo pode errar. Quem não tem pecado, atira a primeira pedra. Confie nela. Confie que foi um desvaneio. Confie que foi um momento de fraqueza. Ela é uma boa mãe, ela é uma boa esposa.
12: É.
11: Então, filho. Se você ama, é capaz de perdoar. Você vai falar, mas como que eu vou confiar? Aí é outro processo. É um processo mais lento, que o diálogo entre vocês vai ter que ser para afirmar essa confiança. Mas você está certíssimo. Eu não quero dar à minha ao meu filho, filho, né? O que eu passei, filha, o que eu passei com meu pai. Fique na linha, já que a gente perdeu e voltou, eu volto falando com você. Você pode aguardar?
12: Aguardo, sim.
11: Pessoal, não mexe em nada para não cair a ligação. Eu volto já.
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0: Nós vamos daqui a pouco a Jó capítulo 18, o segundo diálogo de Bildade. Mas eu falo depois, agora eu estou com o Filho de Deus. Filho de Deus, então eu vou voltar ao assunto. Você vai dizer, mas hoje você está machucado. Há quanto tempo que você descobriu isso?
1: Faz mais ou menos um mês.
0: Tá. Filho.
1: E
0: fale.
1: Sim, padre, para ser bem sincero, quando eu descobri, eu pensei em fazer alguma coisa para ela, fazer alguma coisa para esse cara. É, depois de uns 2-3 dias, eu pensei em fazer alguma coisa comigo mesmo. Só que a única coisa que me defende foi a minha filha, assim, que a gente já estava passando por uma turbulência. Entendi. Eu viajava com um caminhão para fora e ela trabalhava e não tinha filha. Então eu acredito. E a gente estava se separando quando essa minha filha nasceu. Quando ela veio, quando a gente descobriu que ela estava grávida, no caso. Então, eu vou passar o vale, daí eu não faço nada, não tenho coisa pela minha filha mesmo. Eu tô nesse relacionamento pela minha filha.
0: Não, então, eu vou corrigir você. Primeiro, prometa para mim que você não vai fazer nada contra a tua esposa.
1: Nada, prometo.
0: Diga assim, eu prometo. Diga assim, eu prometo.
1: Prometo.
0: Diante de Deus. Repita.
1: Eu prometo diante de Deus.
0: Que não farei nada.
1: Que não farei nada.
0: Para vingar.
1: Para vingar.
0: A minha honra.
1: A minha honra.
0: Contra minha esposa.
1: Contra minha esposa.
0: Eu prometo, Jesus.
1: Eu prometo, Jesus.
0: Que não farei nada contra a minha vida.
1: Que não farei nada contra a minha vida.
0: Peço a graça, Jesus.
1: Peço a graça, Jesus.
0: De perdoar.
1: De perdoar.
0: E de buscar a reconciliação.
1: E de buscar a reconciliação.
0: Filho, pela tua filha sim, mas por você também. Não é só pela tua filha. Você merece ser feliz. Tua esposa merece ser feliz. Você ainda está fora de casa?
1: Não, já voltei porque eu fiquei uma semana longe e não consegui.
0: Você tem que, toda vez que vier essa, eu diria assim, uma certa raiva que te dá, não dá? Não dá uma frustração, uma sensação de raiva? Por que isso? Você vai pedir pra Deus?
1: Uma sensação que como o mundo tivesse desmoronado, né? Porque 13 anos, né? Não é uma história.
0: Então você vai pedir, Deus, tira isso do coração. Você vai chamar a tua esposa, vocês vão fazer um retiro de casais e vão. Você precisa de um retiro de casal com a sua esposa. Para que? Você vai falar assim, mas por quê? Porque vocês precisam se perdoar. E perdoando, buscar o sacramento do matrimônio, que vocês não são casados na igreja, né?
1: Nós somos casados.
0: Ah, vocês são casados, então melhor, melhor. Oi? Alô?
1: Isso aconteceu, padre. A primeira conversa que eu vi foi um mês depois que a gente tinha casado.
0: Foi uma fraqueza, filho. Foi uma fraqueza. Tenha coragem de perdoar. Você vai falar, mas e a confiança? Aí você tem que dizer para ela, mulher, eu te perdoo, mas me ajude a confiar em você. Porque se eu descobrir de novo, não terá a segunda vez. Me ajude a confiar em você. Você continua sendo caminhoneiro?
1: Não.
0: Isso. Você consegue trabalhar esse perdão?
1: Consigo, sim.
0: Que Deus abençoe você, sua esposa, sua filha. E que Deus te derrame uma gota do seu preciosíssimo sangue. Não desista do matrimônio, filho. Por favor, faça o que eu estou pedindo. Procure um retiro de casais ali na sua cidade. Você vai tentar?
1: Vou,
0: tá bom. Deus abençoe e te proteja. Amém. Filhos queridos, você tem gostado da leitura orante de Jó? Hoje eu vou atender menos, hein, gente? Pessoas. Mas, Jó, você tem gostado? Mande para mim um áudio. Quando eu retornar, e estou chegando, 41-3221-6060, eu vou colocando no ar os que eu consigo. Se você ficou com dúvidas, me mande a dúvida, que eu faço um programa à parte, se preciso for, para responder as dúvidas. Mas agora chegou Bíblia Aberta, cartilha de oração.

0: texto de hoje é maravilhoso. Maravilhoso, gente. Capítulo 18, versículo 1 de Jó. Já está com o livro inabalável na mão? Pega as duas coisas, a Bíblia e o livro. Só para contextualizar, é o segundo discurso de Beldade. Ele fez o primeiro, agora é a segunda fala. Cada amigo fala uma vez, Jó responde, e depois o amigo fala uma segunda vez e Jó responde. Nós estamos na segunda fala de Bildade. Em linhas gerais, ele começa assim, preste atenção, cale-se Jó e preste atenção. Caramba, fala isso para um homem, bota a foto dele, coloca a foto de Jó, cale-se Jó. Preste atenção, Jó, por que você não pode, não para de falar? Cale-se, preste atenção, então poderemos conversar. Por que você pensa que não temos juízo? Porque essa foi o que Jó falou ontem. Vocês não têm juízo o que vocês estão falando. Por que você pensa que somos como animais? Com sua raiva, olha a palavra. Com sua raiva, olha a palavra que surge. Com sua raiva, você está se ferindo. Será que por você estar zangado, o mundo vai virar um deserto? Cala-te, Jó, escute. Por causa da tua raiva, você está se ferindo. Será que por sua causa a montanha vai mudar de lugar? Versículo 5. A vida, Jó. Escute isso. A vida, Dona Maria. A vida, seu José. A vida do perverso se acabará como a luz que se apaga, como as chamas do fogo que deixa de queimar, a lamparina da sua casa que não brilhará mais. Ele está descrevendo a vida de um perverso. Eu quero uma amarela. A vida de um perverso se acabará. Como? Aí ele vai dando exemplos. Parece poesia, mas de poético não tem nada. É uma desgraceira. Se acabará como a luz que se apaga, como as chamas do fogo que deixam de queimar, como a lamparina de sua casa que não brilhará mais. Em vez de luz, haverá escuridão. O perverso andará com passos firmes, mas agora está tropeçando em seus próprios planos para cair. Olha o que ele diz para Jó. Dê um salto, por favor. Por favor, versículo 18. Ele será expulso do mundo dos vivos. E da luz será jogado na escuridão. Jó! Ô Jó! Você não deixará filhos nem netos. Você lembra o que aconteceu com Jó, né? Os filhos dele morreram. Não terá descendente quem fique com a sua casa. Em toda parte, os que ouvirem falar do seu fim tremerão de medo e pavor. É esse o fim dos maus, daqueles que não querem saber de Deus. Cala-te, Jó. Escute. Eu volto ainda na leitura orante. Volte comigo.
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0: nós estamos em Jó capítulo 18, a segunda fala do amigo de Jó chamado Beldade é mais curto. Cala-te, Jó, você é culpado sim. Por acaso o mundo muda porque você sofre? Reflita um pouco, e para quem tem o livro Inabalável, página 85. Jó me tocou muito, viu, gente? E eu escrevi este livro a partir da leitura de Jó. Por isso, se eu parar para explicar, Jó para mim é um exemplo de perseverança, mas de muito sofrimento. Por isso, se você tem o livro, me deixa guiá-lo agora. Na página 85, quantas vezes já ouvimos ou dissemos coisas parecidas como Bildade? O que que Bildade disse? Foi a vontade de Deus? Ou ainda, você precisa ter mais fé? Deus está te castigando. Você está pagando alguma coisa. Gente, às vezes nós não somos tão descarados de falar, mas somos terríveis em pensar. Quantas vezes a gente usa, fala ou pensa isso quando vê uma pessoa na miséria ou no sofrimento? Página 85. Quantas vezes já ouvimos ou dizemos coisas parecidas como foi a vontade de Deus, ou ainda você precisa ter mais fé, Deus está te castigando, você está pagando alguma coisa. São palavras que mais ferem do que consolam. Quantas vezes na dor, tudo o que desejamos é que alguém diga: eu não sei explicar, mas eu estou ao seu lado. Quantas vezes nós gostaríamos que alguém dissesse: eu não sei explicar o que você está passando, mas eu estou do seu lado, rezando por você. Conte comigo, Senhor. Ajude-me. Nunca julgar e nunca colocar em questionamento o pecado dos outros. Mas, Senhor, me dê serenidade, sabedoria, discernimento de estar perto da pessoa que sofre, de que a minha presença seja o alento, o consolo. Dai-me esta graça, Senhor. Amém. Esta foi a leitura orante de hoje. Forte, né? Pelo menos eu me arrepio cada vez que eu rezo com você. Não sei como você sente isso. Alzira, que a paz de Jesus esteja com você, Alzira.
1: Amém, bença, padre.
0: Deus abençoe. Você fala de onde, Alzira?
1: Eu falo de Santa Bárbara do Oeste, estado de São Paulo. Ouço pela Rádio Magnífica.
0: Meu abraço à Rádio Magnífica e meu abraço a todos de Santa

0: muitos anos em oração com você e tudo, mas ela nunca conseguiu ser mãe.
1: Sim.
0: E há sete anos atrás, ela pegou e falou, mãe, eu vou adotar, porque ela sempre dizia que ela iria adotar se ela não tivesse.
1: Sim.
0: Aí ela entrou na fila da adoção. Aí chega lá, é uma burocracia, tanta pergunta, tanta coisa. Ela falou pra mim, mãe, são listas enormes de perguntas, eu não vou escolher. Quem vai escolher pra mim, Deus vai dar pra mim.
1: Olha
0: aquilo
1: aí
0: que eu merecer.
1: Que lindo!
0: Aí ela só falou assim, ela não escolheu nem cor, nem menino ou menina.
1: Nem sexo, nem cor dos olhos.
0: Não. Nem cor. Ainda ela brincava, nossa, eu sou pé frio, mas não sobra nem um africano pra mim, ela brincava, sabe?
1: Que desprendimento, que coisa linda, que coisa linda,
0: então,
1: desprendimento.
0: Ela só pediu assim, que ela queria de 3 anos pra baixo, que ela queria cuidar de uma criança,
1: claro,
0: né?
1: Claro.
0: E aí, padre, há 2 anos atrás, chegou pra nós uma menina de 8 meses.
1: Oh, meu Deus.
0: A coisa mais lindinha do mundo. E nas minhas orações, que a gente ficou 6 anos orando por ela, eu falava assim, Senhor, a minha filha não escolheu, eu também não vou escolher. Mas eu queria pedir pro Senhor, se fosse uma menininha, se o Senhor der uma menininha para nós, o Senhor dá de cabelinho cacheado? Padre, quando ela veio, ela era carequinha, mas ela tem uns cachos, que é a coisa mais linda do mundo.
1: Como é que é o nome da criança, da neta?
0: Ela chama Mel.
1: Mel?
0: Mel.
1: Que nome bonito, que bonito.
0: E aí, padre, então eu sempre cuidando dela, né?
1: Sim.
0: E orando, e a gente é muito da igreja, graças a Deus.
1: Que bom.
0: Mas ela tem um amor tão grande nos santos.
1: Olha.
0: E Nossa Senhora das Graças. Tive que comprar biscuit de santinho, porque ela quer carregar na bolsinha para ir pra missa.
1: Que maravilha.
0: Se o senhor vê, ela se ajoelhar na frente do altar, parece gente grande.
1: Ô, filha, louvado seja Deus. Então
0: tá
1: foi uma...
0: 2 anos e meio.
1: Um presente de Deus, uma dádiva de Deus, não foi?
0: Foi um presente de Deus. Inteligente, uma criança sábia, uma criança amorosa. Ela canta Mãezinha do Céu e chora, enche os olhinhos de lágrimas.
1: Ô, vó coruja, meu Deus do céu. Mas
0: não, padre,
1: eu tô brincando, eu sou... querida.
0: Eu sei, mas ela é uma criança de encantar mesmo.
1: Eu sei. Então diga assim, obrigado, Jesus.
0: Ela vira pra mamãe e fala assim, vamos à missa, mamãe.
1: Diga assim, obrigado, Jesus.
0: Muito obrigado. Mil vezes obrigado, Jesus. Milhão de vezes. Porque veio trazer uma vida nova pra nós.
1: Amém.
0: E olha, padre, eu quero dizer uma coisa. Tem pessoas que, né, às vezes não tem coragem de adotar, mas eu acho que adotar
1: isso,
0: é muito
1: fale.
0: Do que ser mãe de verdade.
1: É verdade, ser mãe duas vezes, né? Mãe
0: eu
1: do coração,
0: padre,
1: vó do coração.
0: É, eu precisei, eu e a minha filha, fazer um encontro, porque todo mundo queria ver a Mel.
1: Olha aí, que maravilha.
0: A igreja inteira, o bairro inteiro.
1: Que bom.
0: Queria ver a Mel.
1: Então fica aí o teu apelo a todos, gente. Se não, façam adoção. É tão importante a adoção.
0: Gente, é maravilhoso.
1: Meu grande abraço, Alzira.
0: Outro padre.
1: Um abraço no coração. Graça recebida.
0: Graça testemunhada.
1: Toca o sino, sacristão.
0: O sino, a corneta, tudo que tem direito.
1: Dê um beijo no rostinho da Mel por mim.
0: Sim,
1: um abraço a Alzira, Santa Bárbara do Oeste, São Paulo. Estarei por essa região ali ainda esse ano. Rádio Brasil de Limeira FM, Diácono Ricardo, Santa Bárbara do Oeste, Rádio Brasil, Paulo César, Dom Devair Araújo da Fonseca de Piracicaba. 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Nos passos de Jesus Misericordioso, São João Paulo II, Santa Faustina Kowalska, São Maximiliano Kolbe. Você não vai.

0: vai se arrepender com esta peregrinação. Vamos fazer essa peregrinação? Peça, liga agora, manda um WhatsApp, 419-8753-3300. Eu vou pro intervalo, eu volto já. Volte comigo, gente, voltamos já.
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filhos queridos, hoje é aniversário da Rádio Califórnia FM, Califórnia Paraná, Grande Lago AM, Santa Helena Paraná, Solares FM, Santo Antônio Prado, Rio Grande do Sul e Tapajós FM, Santarém, Pará. E hoje, aniversário do nosso, meu querido afilhado, Matias Pinheiro Tormena. Já é um jovem, já é um adolescente. Matias, todo carinho, um beijo do Dindo, que Deus o abençoe com muitas graças e bênçãos. Matias Pinheiro Tormena, muito próximo de mim, muito carinhoso. Gente, eu quero falar e obrigado àqueles que mandaram as fotos. Nós vamos para Santa Rita de Cássia, mas antes, 41, mande a foto da sua, do seu grupo. 419-8791-2787, fica no GC. Ana Maria da Conceição de Picos, Piauí, meu abraço ali ao pessoal de Picos. Deus seja louvado, quanta imagem de Jesus das Santas Chagas. Valdirene Amâncio da Silva, Matupá, Mato Grosso, minha saudação. Crianças, adolescentes, jovens, idosos. Violanta de Barros, dos Estados Unidos. Agosto estou aí, hein? Nos Estados Unidos, pro Retiro Nacional e alguns lugares visitando. Neuza Borges de Oliveira Campos, de Tomazina, Paraná. Estão na igreja, olha aí, todos com camiseta, uniformizados. Deus seja louvado. Gracilene de Oliveira Alves, de Remígio, Paraíba. Olha aí, até com girassol, que coisa linda. Nossa Senhora de Fátima do lado, Deus seja louvado. Gisele da Fonseca, Nova Friburgo, Rio de Janeiro. Oh, meu Deus! Aí arrasou, hein, Gisele? Não dá nem para mim contar daqui, mas eu sei que são inúmeras as pessoas. Ela deu um testemunho tão lindo no Segundo Evangelizar, Rio de Janeiro. Jurandir Soligo, de Concórdia, Santa Catarina. Ah, é a pastoral do caminhoneiro, gente. Toca a corneta, sacra. Gente, olhe para a televisão. E para quem está no rádio, eu descrevo. É um caminhão que leva uma capelinha no para-brisa. Aí, coisa boa, gente. Cileide Aparecida Santos Martins, de Itaquiraí, Mato Grosso do Sul. Olha, todos reunidos. Estão ali até fazendo umas doações. Parabéns. José Vilmar Alves, de Fortaleza, Ceará, meu abraço, filho de Deus. Que bom que você é coordenador das capelinhas, Deus seja louvado. E Dalina Mendes Veloso, de Monte Carmelo, Minas Gerais, ali na igreja. Meu abraço ao povo mineiro. Lembrando que agora nós temos Belo Horizonte, atenção, você de Belo Horizonte, pelo canal 15.1, você de Belo Horizonte, além das rádios que nos transmite, você pode nos assistir pela televisão, canal aberto, 15.1. Sobre Felipe de Neri, eu gostaria só de dizer, até preparei todo o material, mas é o santo da felicidade, o santo que nos ensina que é preciso ser santo na caridade, ser feliz, na caridade, ser feliz. Ele tem um lema para ele: o santo da alegria sem pecado. Olha que coisa mais forte, né? São Felipe de Neri, rogai por nós. E chegou a hora, povo santo de Deus, para a novena de Santa Rita de Cássia, oitavo dia. Ó poderosa e gloriosa Santa Rita, chamada Santa das Causas Impossíveis, advogada dos casos desesperados, auxiliadora da última hora, refúgio e abrigo da dor que arrasta para o abismo do pecado e da desesperança, com toda a confiança em vosso poder, junto ao coração sagrado de Jesus. A vós recorro nesse caso de visto que dolorosamente oprime meu coração. Coloque. O que é que hoje oprime teu coração? Dolorosamente oprime teu coração. Obtenha, ó Santa Rita de Cássia, a graça que desejo, pois sendo-me necessário, eu a quero. Apresentada por vós, ó Santa Rita, minha oração, meu pedido, por vós,
que sois tão amada por Deus, certamente serei atendido. Dizei a nosso Senhor Jesus Cristo que me valerei da graça para melhorar a minha vida, os meus costumes e para cantar na terra e no céu a divina misericórdia. Santa Rita das causas impossíveis, rogai por nós. Santa Rita das causas impossíveis, rogai por nós. Santa Rita das causas impossíveis, rogai por nós. E agora, unido a todos os líderes mensageiros das capelinhas, todos os que rezam comigo às 3 horas da tarde e todos os que recebem, Eterno Pai, eu vos ofereço as santas chagas de nosso Senhor Jesus Cristo para curar as de nossas almas. Meu Jesus, perdão e misericórdia pelos méritos de vossas santas chagas. Meu Jesus, perdão e misericórdia pelos méritos de vossas santas chagas. Meu Jesus, perdão e misericórdia pelos méritos das santas chagas. O Senhor esteja convosco. Ele está no meio de nós. Abençoai, Senhor, a água. Tome, dê ao seu colaborador, seu funcionário, dê para sua patroa, para o seu patrão. Verdade, faça isso. Abençoai a água, a roupa dos enfermos, as crianças, as fotos de família. Abençoai os casais que estão em crise ou que estão com dificuldade de perdoar. Por intercessão de Nossa Senhora do Carmo, São Pio de Pietrelcina, nos méritos das Santas Chagas, Pai, Filho, Espírito Santo, amém. E eu me despeço com o clipe que eu estou apaixonado, inabalável, YouTube Padre Manzotti. Evangelizar é preciso.

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2: 10 horas.
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18: 10:12.
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1: 10h30.
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2: 10h38.
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4: 10:45.
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2: 11 horas.
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1: 11:12.
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1: 11:30.
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1: 11:39.
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2: 11h56.
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7: 12:04.
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1: 12:20.
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14: 12:30.
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0: Meio-dia e 36.
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0: 12:59.
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1: 1:17.
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9: 1:28.
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0: E vamos mandar embora a saudade e a tristeza agora, porque aqui...
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0: Eu vou para um rápido intervalo, mas daqui a pouco tem mais música para você. Na Samaúma FM, a gente já volta.
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3: 1h47.
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9: 1:57.
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0: Estamos de volta na Samaúma FM com mais música para você. Boa tarde.
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0: Ô, Lau.
1: Felipão emocionou, esquece.
0: Eu emocionei, porque como é que não emociona aquela Ana Prado cantando
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0: do seu
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2: 2:17.
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1: 2h33.
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2: No violão e na segunda voz, Matheus Barcelos.
3: Obrigado, meu irmão. Valeu.

0: pra ouvir tomando uma.
1: Obrigado, Murilo.
2: 2h44.
3: 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Boa tarde.

0: Deus, faz barulho aí,
1: valeu,
0: Goiânia!
1: Bebê.
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5: 2h47.
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4: 3:01. 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
1: Esta é uma canção especial de um filho para uma mãe, com todo o meu sentimento.

0: honrarás pai e mãe, a fim de que tenhas vida longa na terra. 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
1: 3:08.
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1: 6:18.
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1: 6h32.
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3: 10h47.
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4: 4:02. 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

0: Mais barulho, Fernandópolis!
1: Você tá doido, rapaz!
0: Basta demais!
2: Sucesso, essa música boa demais, viu?
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0: Obrigado pelo carinho.
1: Valeu.
0: Nós vamos receber agora, Paraná, os nossos primeiros convidados. O carinho de vocês para os nossos amigos, nossos irmãos César e Paulinho.
2: Ô, Goiânia!
3: Valeu, galera.
2: Obrigado.
3: Obrigado todo mundo comigo.
2: Chico Rei, Paraná.
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1: 4:22.
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15: 4:32.
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1: 4h52.
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7: 4h58.
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0: Hora de Maria, eu vos saúdo Maria, salve Maria Santíssima, Jesus manso e humilde de coração, fazei o nosso coração semelhante ao vós. Celebramos domingo, né, Pentecoste, e continuamos celebrando também o ano jubilar franciscano. E nessa semana, finalizando o nosso mês de Mariano, mês de Maria. E hoje, celebrando e fazendo memória de Nossa Senhora de Caravaggio. Deixar tudo e seguir aquele que foi crucificado e morto, e hoje vive muitas vezes é um trabalho difícil, quase impossível. Contudo, aquele que põe a esperança no Senhor não ficará perdido. Ele, como caminho, cativa-nos a segui-lo. Por que se desfazer de tudo e daquilo de mais valioso que nós temos? Ora, para não permitir que nossos bens, quaisquer que sejam, não os substitua. Procedendo do modo que o Senhor nos apresenta, desenvolveremos cada vez mais a esperança de um amor filial, dependente de sua providência. Então, meus queridos irmãos, uma saudação fraterna, que a paz esteja com todos vocês. E um final de tarde com muitas bênçãos. Para a realização deste programa, estou eu, a Vera.
1: Eu, Terezinha.
0: E nós temos também a colaboração na técnica do nosso amigo
2: William.
0: E vos abraçamos com a saudação. Salve, Salve Maria. E a nossa homenagem hoje, com muita alegria, falando de Maria, falando do apostolado, que tem por nome Legião de Maria.
1: Assim, usando o nome de Maria, com valor indizível, baseada numa confiança limitada e filial à sua rainha, tornada mais sólida e firme pelo enraizamento profundo no coração de cada um, continua por membros que trabalham em perfeita harmonia de lealdade e disciplina. A Legião de Maria não considera presunção, antes confiança legítima, ou pensar que o seu sistema forma um poderoso mecanismo que, para envolver o mundo, exige apenas ser acionado pela mão da autoridade. Maria se dignará, então, empregá-la como instrumento para realizar as almas e a sua obra maternal, elevar avante a sua perpétua missão, desmagar a cabeça da serpente. Amém.
0: Pela fé, pelo amor, Jesus, Maria e José, é que nos unimos em oração nesta tarde, para alegres nós iniciarmos, saudando com muito amor e muita fé a Santíssima Trindade, que é o Pai, o Filho e o Espírito Santo. Iniciemos com as nossas orações.
1: Vinde, Espírito Santo, enchei os corações dos vossos fiéis e acendei nele o fogo do vosso amor. Enviai o vosso Espírito, e tudo será criado, e renovareis a face da terra. Ó Deus, que santificais a vossa Igreja inteira, em todos os povos e nações, derramai por toda a extensão do mundo os dons do Espírito Santo, e realizai agora nos corações dos fiéis as maravilhas que operaste no início da pregação do Evangelho, por nosso Senhor Jesus Cristo, vosso Filho, na unidade do Espírito Santo. Amém.
0: A vossa proteção recorremos, Santa Mãe de Deus. Não desprezeis as súplicas que em nossas necessidades vos dirigimos, mas livrai-nos sempre de todos os perigos. Ó Virgem gloriosa e bendita, Nossa Senhora do Caravaggio, rogai por nós. Vamos na primeira música dessa tarde. Deus fez Maria com Kelly Patrícia.

0: palavra criadora de Deus.
1: Mas muitos dos primeiros serão os últimos, e dos últimos serão os primeiros. Marcos 10:31. Na década de 1980, explodiu uma febre no mundo dos games, um jogo chamado Pac-Man. A gente chamava-se de Come-Come, pois era um bichinho que precisava fugir de um fantasma pelos corredores de um labirinto. Se um fantasminha tocasse nele, o jogador perdia uma vida. A única chance era correr para as bases espalhadas pelo jogo. Quando você chegava em algumas delas, os fantasminhas perdiam força e ficavam vulneráveis ao ataque do oponente. Aí a coisa invertia-se. Ao perseguido passavam a perseguir. E os perseguidores tinham o que fugir para não serem comidos. Foram muitos momentos divertidos da infância passada em frente da televisão. Esse jogo me fez lembrar da passagem descrita pelo evangelista Marcos, com que resignou Jesus falando: mas muitos dos primeiros serão os últimos, e dos últimos serão os primeiros. Por Jesus Cristo, os olhos de Deus, as coisas mudam de lugar, a posição se invertem. Vivemos em um mundo onde, geralmente, os melhores ocupam posições mais avantajosas e os mais aptos são exilados, contidos no Evangelho. Vemos o próprio Jesus falando coisas como: quem quiser ser grande no meu reino, se sirva a todos. Os últimos serão os primeiros. Por meio de Jesus Cristo, Deus nos olha de modo diferente e as nossas relações com Deus, pois a nossa relação com Ele e todos os benefícios que podemos fugir dela. E se faz exclusivamente por Jesus Cristo, o que Deus espera é que nós aproximamos dele com o coração e com pelo nossos pecados e conforme no que seu Filho fez por não, e mesmo que seja o último a merecer o céu. Por Jesus Cristo, na obra da salvação, seremos os primeiros. Isso porque, em termos de salvação, e como no jogo, por mais as coisas se invertam. Senhor Deus, obrigado por me resgatar e me dar o acesso entre os primeiros pela fé em Jesus Cristo. Amém.
0: E a nossa música que vamos ouvir agora, Ti Meu Deus, com Eliana Ribeiro.

0: A caminho com Maria, Mãe do amor, minha mãe, Mãe do Redentor. Tu estavas ao lado de teu filho na cruz e não perdeste a confiança na misericórdia de Deus. Acompanhaste sua dor no caminho do Calvário e ficaste a seu lado quando todas as luzes se apagaram. E ele percebeu a tua presença e teu amor maternal, sentindo-se protegido e amado, quando duros cravos feriram suas mãos e a cruz foi levada diante de toda a multidão. Teu filho gritou pelo Pai, que manifestou sua presença divina. E aos pés da cruz sentias teu silêncio e tua prece como uma fonte de força e esperança. Aos pés da cruz, Jesus nos deu a ti por mãe e a ti nos deu como filhos. Ensina-nos a mãe da igreja como amaste servindo aos irmãos com jeito maternal. Queremos viver para sempre como teus filhos para assumir a cruz dos irmãos e merecer participar da família de Jesus Cristo. Na comunhão da cruz dos irmãos, revela-se a nossa solidariedade cristã. Consagra-te, Mãe de Deus, consagra-te para sempre a minha vida e os meus passos. Amém. Parabéns a você. E vamos com os nossos aniversariantes desse dia 26 de maio.
1: Adálio Ferreira.
0: Anéris Lenze.
1: Rita Bandurca.
0: Lorena Dias. A todos os aniversariantes desse dia 26 de maio, nossos parabéns. Que Nossa Senhora os abençoe com muita paz, muita saúde.
1: Falando de amor, agradeço a Deus a oportunidade de levantar após uma noite de descanso. Seja grato por mais um dia de vida, pelo ar puro que entra pela janela, pelo sol ou pela chuva. Lembre-se de que o bom humor é contagiante, por isso espalhe, não viva da emoção vazia. Cultive a vida espiritual, seja transparente, deixe que o outro saibam que são estimados e necessários em sua vida. Repense seus valores e dê a si mesmo a chance de crescer e ser feliz. Tudo o que fizer neste dia, faça da melhor maneira, com muito amor. Pense, trabalhe, espere pelo melhor. Caríssimo, amemo-nos uns aos outros, porque o amor vem de Deus. E todo aquele que ama nasceu de Deus. E conhece Deus, quem não ama não chegou a conhecer Deus, pois Deus é amor. Amém.
0: Vamos com a nossa música agora, Cidadão do Infinito, com Padre Zezinho.

0: Vamos ouvir o nosso salmo de hoje, 66, versículos de 1 ao 7. Venham ver as obras de Deus. Aclame a Deus, ó terra inteira, toque em honra do seu nome, cante hinos à sua glória. Digam a Deus, como são terríveis as tuas obras, por teu imenso poder, teus inimigos te adulam. Que a terra toda se prostre na tua presença, toque em tua honra, toquem para o teu nome. Venham ver as obras de Deus, seus atos terríveis em favor dos homens. Ele transformou o mar em terra firme e atravessaram o rio a pé enxuto. Exultemos de alegria com Deus, que governa com seu poder para sempre. Seus olhos vigiam as nações, para que os rebeldes não se revoltem. Com esse salmo, o povo agradece a Deus por seus atos de libertação. Aqui se recordam dois feitos divinos, a passagem do Mar Vermelho no êxodo e a conquista da Terra Prometida. Toda a humanidade é convocada a ver os atos de libertação de Deus, a alegria que Ele traz aos que neles confiam. Assim como estava junto com os hebreus, na passagem do Mar Vermelho e na conquista da Terra Prometida, hoje, ó Senhor, Tu estás junto ao povo que vive na opressão, ao povo que deseja liberdade e terra. Está juntos e conduzes o povo realizando maravilhas de libertação. Amém. E vamos ouvir agora, Acaso Não Sabeis, com o Colo de Deus.
1: Consagramos a Ti, Maria. Olhe para ela. E se essa é uma realidade para você também, cante isso. Eu me consagro a Ti.
2: Eu me consagro.

0: Oferecimento da quarta parte do Santo Rosário. Senhor Deus, Pai Criador do Universo, nesse momento nós nos colocamos na vossa presença e de coração nós queremos agradecer, suplicar, louvar e bendizer-te. Jesus chamou um jovem para segui-lo, deixando tudo. No apego aos seus bens e à segurança de suas posses, ele não foi capaz de renunciar a tudo e seguir Jesus. Pedro e seus companheiros também receberam o mesmo convite. Deixaram tudo e seguiram Jesus. Vão ficar sem nada? Jesus garantiu. 100 vezes mais aqui na terra, com perseguições e a vida eterna no mundo futuro. Pelo tamanho da renúncia, se sabe o tamanho do nosso amor a Jesus. Senhor Jesus, sempre nos vem à lembrança a pergunta que fizesse a Pedro. Simão, tu me amas? Pedro, mesmo tendo fraquejado nos dias de tua paixão, te tinha um grande amor e sofreu muito por não ter sido fiel 100% como deveria. Certamente isso lhe deu mais condições de compreender os seus irmãos e irmãs em suas fragilidades e deslizes. E porque te amava tanto, deixou tudo para te seguir, deste a ele a responsabilidade de cuidar do teu rebanho. Senhor, que o nosso amor por ti se comprove nas provações, nas dificuldades e nas horas em que seguir-te signifique renunciar a alguma coisa ou a muitas coisas. Agradecidos e fortalecidos em teu amor, nos dirigimos à Santíssima Virgem Maria. Ó Maria, minha mãe, guia meus passos por toda a minha vida e na hora de minha morte acompanha minha alma até a presença do teu Filho Jesus, de quem espero receber a coroa da vitória. Maria, em ti eu confio, tu és a minha mãe, a mãe de Deus, e derramai sobre a humanidade inteira as graças eficazes da vossa chama de amor, agora e na hora da nossa morte. Amém.
1: Rezemos a todos os casais que completam bodas, aos novos papais e aos recém-nascidos. Rezemos pela nossa vida e pelas graças recebidas neste dia. Rezemos pelo Brasil, ao povo brasileiro e aos governantes. Que Nossa Senhora interceda por esta nação. Dê a proteção e a Santa Madre Igreja e a todos os seus fiéis. Rezemos pela santificação dos nossos familiares, dos sacerdotes religiosos, os missionários, os bispos, em especial ao nosso bispo Dom Norberto. Rezemos pelo Papa Leão, que Jesus e Maria acompanhem em sua missão papal. Intercedei, Maria, junto a Deus, pelas nossas comunidades, movimentos e pastorais. Nossa Senhora Rainha da Paz, interceda pela paz no mundo e derrame sua graça e curai os doentes e enfermos. Com fé, rezemos pedindo perdão a Deus de nossos pecados. Rezemos pela conversão dos pecadores. Rezemos pelas vocações sacerdotais. Rezemos aos falecidos deste dia, que suas almas sejam acolhidas por Deus e seus familiares sejam confortados em sua dor. Rezemos pelas almas do purgatório, pelas almas dos legionários de nossos amigos e de nossos familiares falecidos, para que sejam salvos. As nossas orações a todos os apoiadores e colaboradores dessa emissora, a Rádio Samaúma, e em especial a você, querido rádio ouvinte. Unidos, rezaremos na intenção de cada um dos que nos acompanham e para todos os que nos pedem e aos que necessitam de nossas orações.
0: Divino Jesus, nós os oferecemos esse terço que nós vamos rezar, contemplando os mistérios de nossa redenção. Concedei-nos pela intercessão de Maria, vossa Mãe Santíssima, a quem nos dirigimos as virtudes necessárias para bem rezá-lo e a graça de ganhar as indulgências anexas a esta santa devoção. E hoje nós meditaremos mistérios dolorosos do Santo Rosário.
2: Em nome do Pai, do Filho...

0: nasceu da Virgem Maria, padeceu sob Pôncio Pilatos, foi crucificado, morto e sepultado, desceu à mansão dos mortos, ressuscitou no terceiro dia, subiu aos céus, está sentado à direita de Deus Pai Todo-Poderoso, de onde há de vir e julgar os vivos e os mortos. Creio no Espírito Santo, na Santa Igreja Católica, na comunhão dos santos, na remissão dos pecados, na ressurreição da carne, na vida eterna. Amém.
1: Pai nosso que estais no céu, santificado seja o vosso nome. Venha a nós o vosso reino, seja feita a vossa vontade, assim na terra como no céu. Amém.

0: Ave Maria, cheia de graça, o Senhor é convosco. Bendita sois vós entre as mulheres, e bendito é o fruto do vosso ventre, Jesus.
1: Santa Maria, Mãe de Deus, rogai por nós, pecadores, agora e na hora de nossa morte. Amém.
0: Ave Maria, cheia de graça, o Senhor é convosco. Bendita sois vós entre as mulheres, e bendito é o fruto do vosso ventre, Jesus.
1: Santa

0: Maria, cheia de graça, o Senhor é convosco. Bendita sois vós entre as mulheres, e bendito é o fruto do vosso ventre, Jesus.
1: Santa Maria, Mãe de Deus,
0: Glória ao Pai, ao Filho e ao Espírito Santo.
1: Como era no princípio, agora e sempre. Amém.
2: Mistérios dolorosos. No primeiro mistério, contemplamos a agonia de Jesus no Horto das Oliveiras.
0: Pai nosso que estais no céu, santificado seja o vosso nome. Venha a nós o vosso reino, seja feita a vossa vontade, assim na terra como no céu.
1: Amém.

0: Ave Maria, cheia de graça, o Senhor é convosco. Bendita sois vós entre as mulheres, e bendito é o fruto do vosso ventre, Jesus.
1: Santa Maria, Mãe de Deus, rogai por nós, pecadores, agora e na hora de nossa morte. Amém.
0: Ave Maria, cheia de graça, o Senhor é convosco. Bendita sois vós entre as mulheres, e bendito é o fruto do vosso ventre, Jesus.
1: Santa Maria, Mãe de Deus, rogai por nós, pecadores, agora e na hora de nossa morte. Amém.
0: Ave Maria, cheia de graça, o Senhor é convosco. Bendita sois vós entre as mulheres, e bendito é o fruto do vosso ventre, Jesus.
1: Santa Maria, Mãe de Deus, rogai por nós, pecadores, agora e na hora de nossa morte. Amém.
0: Glória ao Pai, ao Filho e ao Espírito Santo.
1: Como era no princípio, agora e sempre. Amém.
2: No segundo mistério, contemplamos a flagelação de Jesus. Amém.

0: nosso de cada dia nos dai hoje, perdoai as nossas ofensas, assim como nós perdoamos a quem nos tem ofendido, e não nos deixeis cair em tentação, mas livrai-nos do mal.
1: Amém.

0: Santa Maria, Mãe de Deus, rogai por nós, pecadores, agora e na hora de nossa morte. Amém.
1: Ave Maria, cheia de graça, o Senhor é convosco. Bendita sois vós entre as mulheres, e bendito é o fruto do vosso ventre, Jesus.
0: Santa Maria, Mãe de Deus, rogai por nós, pecadores, agora e na hora de nossa morte. Amém.
1: Ave

0: Santa Maria, Mãe de Deus, rogai por nós, pecadores, agora e na hora de nossa morte. Amém.
1: Ave Maria, cheia de graça, o Senhor é convosco. Bendita sois vós entre as mulheres, e bendito é o fruto do vosso ventre, Jesus.
0: Santa Maria, Mãe de Deus, rogai por nós, pecadores, agora e na hora de nossa morte. Amém.
1: Ave Maria, cheia de graça, o Senhor é convosco. Bendita sois vós entre as mulheres, e bendito é o fruto do vosso ventre, Jesus.
0: Santa Maria, Mãe de Deus, rogai por nós, pecadores, agora e na hora de nossa morte. Amém.
1: Ave

0: Santa Maria, Mãe de Deus, rogai por nós, pecadores, agora e na hora de nossa morte. Amém.
1: Ave Maria, cheia de graça, o Senhor é convosco. Bendita sois vós entre as mulheres, e bendito é o fruto do vosso ventre, Jesus.
0: Santa Maria, Mãe de Deus, rogai por nós, pecadores, agora e na hora de nossa morte. Amém.
1: Glória ao Pai, ao Filho e ao Espírito Santo.
0: Como era no princípio, agora e sempre. Amém. Amém.
2: No terceiro mistério, contemplamos Jesus coroado de espinhos.
0: Pai nosso que estais no céu, santificado seja o vosso nome. Venha a nós o vosso reino. Seja feita a vossa vontade, assim na terra como no céu.

0: nosso de cada dia nos dai hoje, perdoai as nossas ofensas, assim como nós perdoamos a quem nos tem ofendido, e não nos deixeis cair em tentação, mas livrai-nos do mal.
1: Amém.

0: Santa Maria, Mãe de Deus, rogai por nós, pecadores, agora e na hora de nossa morte. Amém.
1: Ave Maria, cheia de graça, o Senhor é convosco. Bendita sois vós entre as mulheres, e bendito é o fruto do vosso ventre, Jesus.
0: Santa Maria, Mãe de Deus, rogai por nós, pecadores, agora e na hora de nossa morte. Amém.
1: Ave

0: Santa Maria, Mãe de Deus, rogai por nós, pecadores, agora e na hora de nossa morte. Amém.
1: Glória ao Pai, ao Filho e ao Espírito Santo.
0: Como era no princípio, agora e sempre. Amém. Amém.
2: No quinto mistério, contemplamos a crucificação e morte de Jesus Cristo na cruz.
0: Pai nosso que estais no céu, santificado seja o vosso nome. Venha a nós o vosso reino, seja feita a vossa vontade, assim na terra como no céu.
1: Amém.

0: O anjo do Senhor anunciou a Maria.
1: E ela concebeu do Espírito Santo.
0: Ave Maria, cheia de graça, o Senhor é convosco. Bendita sois vós entre as mulheres. Bendito é o fruto do vosso ventre, Jesus. Santa Maria, Mãe de Deus, rogai por nós, pecadores, agora e na hora da nossa morte.
1: Amém.
0: Eis aqui a serva do Senhor.
1: Faça-se em mim segundo a vossa palavra.
0: Ave Maria, cheia de graça, o Senhor é convosco. Bendita sois vós entre as mulheres. Bendito é o fruto do vosso ventre, Jesus. Santa Maria, Mãe de Deus, rogai por nós, pecadores, agora e na hora da nossa morte. Amém. E o Verbo Divino se fez carne.
1: E habitou entre nós.
0: Ave Maria, cheia de graça, Senhor é convosco. Bendita sois vós entre as mulheres. Bendito é o fruto do vosso ventre, Jesus. Santa Maria, Mãe de Deus, rogai por nós, pecadores, agora e na hora da nossa morte. Amém. Rogai por nós, Santa Mãe de Deus,
1: para que sejamos dignos das promessas de Cristo. Infundi, Senhor, em nossas almas, vossa graça, para que, conhecendo pela anunciação do anjo e a encarnação de vosso Filho bem-amado, cheguemos por sua paixão e cruz à glória da ressurreição, por nosso Senhor Jesus Cristo, vosso Filho, na unidade do Espírito Santo. Amém.
0: E nós vamos encerrando, né, mais um programa, encerrando a Hora de Maria, agradecendo ao nosso Senhor por esse dia. Obrigado a todas vocês que nos acompanham. Obrigado pela sua companhia. Obrigado ao nosso locutor William. E até amanhã às 17 horas, quando nós esperamos encontrá-los todos sintonizados na Samaúma, para junto nós louvarmos e agradecermos a Deus. Que a Virgem Maria, Nossa Senhora, ela nos conceda muitas bênçãos e graças. E a Santíssima Trindade, que é o Pai,
1: o Filho e o Espírito Santo,
0: nos abençoe. Uma boa noite e louvado seja o nosso Senhor Jesus Cristo.
1: Para sempre seja louvado.
0: E salve Maria.

0: 5 em 2024, alcançando o patamar de muito alto desenvolvimento humano.
1: Destaque também para o Bolsa Família, que além da transferência de renda, exige frequência escolar mínima de crianças e adolescentes.
2: Sobre o assunto, vamos conversar ao vivo com o ministro do Desenvolvimento e Assistência Social, Família e Combate à Fome, Wellington Dias.
1: E ainda, Minha Casa Minha Vida.
2: Presidente Lula entrega mais de 500 unidades habitacionais a famílias que vivem em Manaus.
1: Residencial conta com bibliotecas, duas churrasqueiras, centro comunitário, espaços comerciais e quadra poliesportiva.
3: Vamos contratar até o final desse ano 3 milhões de casas para o povo brasileiro.
2: Hoje, na apresentação da Voz do Brasil, Luciana Vasconcelos e Luciano Seixas.
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2: Pela primeira vez, o Brasil atingiu a classificação IDH muito alto na classificação das Nações Unidas.
1: O Índice de Desenvolvimento Humano mede a qualidade de vida da população.
2: Segundo o estudo, políticas como Bolsa Família colaboraram neste avanço.
4: O desenvolvimento humano no Brasil alcançou o maior nível da história. Segundo o radar IDHM 2024, divulgado pelo Programa das Nações Unidas para o Desenvolvimento. Na escala que vai de 0 a 1, o país saiu de 0,744 em 2012 para 0,805 em 2024, alcançando o patamar de muito alto desenvolvimento humano. O indicador leva em conta 3 pilares: educação, renda e expectativa de vida. A educação foi a área que mais avançou. Saltou de 0,679 em 2012 para 0,798 em 2024. O estudo aponta que políticas públicas de transferência de renda, como Bolsa Família, ajudaram a reduzir o trabalho infantil e aumentar a permanência de crianças e adolescentes na escola. Uma realidade próxima da vivida pelo estudante Gabriele Natanael Gomes. Foi o Bolsa Família que permitiu com que ela e os irmãos frequentassem a escola.
5: Meu pai, ele é marceneiro, minha mãe é auxiliar de serviços gerais, eles sempre trabalharam bastante com a ajuda desse auxílio, dando suporte a mim e aos meus irmãos matriculados na escola, sendo acompanhados ali nos postos de saúde. Eles conseguiram ter mais segurança para trabalhar tranquilos.
4: Em 2012, com a melhoria de renda, a família deixou o Bolsa Família. O pai de Gabriele, o marceneiro Vilmar Manuel Gomes, diz que o cartão do benefício ficou guardado de lembrança.
6: Quando eu comecei a ter a vida melhor, as condições melhor, aí que eu não precisei mais, aí eu fiquei muito feliz de saber que eu não precisei mais. Essa ajuda já ia passar para outra pessoa.
4: Os dados mostram também redução das desigualdades raciais. Nos últimos 13 anos, o desenvolvimento humano da população negra cresceu em ritmo quase 2 vezes maior que o da população branca. Mesmo assim, a diferença ainda existe. Enquanto a população branca chegou ao índice de 0,851, a população negra alcançou 0,774. O ministro-chefe da Secretaria-Geral da Presidência da República, Guilherme Boulos, destacou que é responsabilidade do governo avançar ainda mais.
7: O abismo que separa a renda média da pessoa branca e da pessoa negra, ele é menor, mas ele ainda existe. O abismo que separa a renda masculina da renda feminina, ele é menor, mas ele ainda existe. A gente também tem consciência da responsabilidade de que a gente precisa avançar mais.
4: Em uma rede social, o presidente Lula destacou que o resultado não é coincidência, mas reflexo de escolhas políticas consistentes e coordenadas. E disse que ainda há um longo caminho pela frente, com desigualdades regionais, de gênero e de raça, que precisam ser superadas. Reportagem Luana Karen.
1: E o ministro do Desenvolvimento e Assistência Social, Família e Combate à Fome, Wellington Dias, está conosco aqui no estúdio da Voz do Brasil para comentar esses dados e falar mais sobre o Bolsa Família. Boa noite, ministro.
8: Boa noite, Luciana, a você e todo o Brasil.
1: Ministro, como nós ouvimos na reportagem, em 2024 o Brasil atingiu o melhor patamar de desenvolvimento humano da história e a melhora na educação foi o que puxou esse índice para cima. As contrapartidas do Bolsa Família, que obrigam a manter crianças na escola, tem a ver com esse resultado?
8: Tudo a ver. Veja que a transferência de renda, o Bolsa Família, ele não é só transferência de renda. Ele é um programa que coloca como condicionalidade o cuidado primeiro com a saúde. Ou seja, queremos um brasileiro, uma brasileira saudáveis. Então, se recebe aqui o Bolsa Família, mas aqui a gestante tem que acompanhar ali toda a fase da gestação, os exames. A criança, quando nasce, também ali tem todos os cuidados, vacinas. E é integrado com a educação. A educação como grande alicerce para interromper uma história de vulnerabilidade, de pobreza na família. Então, quando a pessoa está recebendo o Bolsa Família, ali as crianças estão matriculadas, acompanhamos a frequência, a aula, a aprovação, agora o pé de meia que ajuda a reforçar mais ainda esse trabalho. E veja o resultado, todo ano a gente comemora uma média de 1 milhão e 300 mil pessoas que são do Bolsa Família e que termina uma qualificação para ter uma profissão. É um Pronatec, é um curso técnico, é o Acredita, que agora a gente está trabalhando, é um curso superior e, é claro, aqui é uma porta larga para a superação da pobreza. Mas eu queria registrar esse feito, ele é histórico. Eu sou da geração, eu tenho mais de 60 anos, eu sou da geração que viveu o Brasil subdesenvolvido, um país subdesenvolvido. Depois, alcançamos já ali no primeiro mandato do presidente Lula, segundo, numa estratégia extraordinária, já ali no primeiro mandato da presidenta Dilma, o Brasil como um país em desenvolvimento. Nós tínhamos alcançado o IDH 07. E agora, entramos no clube dos países, não é, com o IDH muito alto IDH. É o patamar de países da Europa, é o patamar de países da América do Norte, ou seja, é um clube, não é, infelizmente, que não são de muitos países. Mas o Brasil deixa de ser só aquela grande economia, aquele grande produtor de agricultura e melhora a desigualdade. Como disse o presidente Lula, ainda temos que encarar a desigualdade regional. Por isso que essa divulgação da ONU, através do PNUD, ela também nos traz um dado bom, que é o IDHM, que é uma medição por município. E aqui permite a gente trabalhar por município, por região do Brasil, não é, cuidar da população, não é, como a população de negra e negros, a população de indígenas, ou seja, e com isso alcançar uma igualdade mais completa.
1: É aproveitar esses dados, então, ministro, para poder fazer políticas públicas mais direcionadas?
8: Sim, o Brasil ele tem muita eficiência em tirar pessoas e famílias da fome, da pobreza, e agora a gente tem uma condição de um passo novo. Como é que, por exemplo, o IDH muito elevado, Distrito Federal. Mas como é que a gente olha para várias regiões do Distrito Federal, como o Sol Nascente, né? Como é que a gente olha o estado do Pará, cresceu, mas como é que a gente olha ali para o arquipélago de Marajó? Os três estados que tiveram melhor crescimento, né? O meu Piauí, não é, que tem uma história extraordinária, Rio Grande do Norte, Alagoas, tiveram um crescimento muito alto. O Piauí, por exemplo, tinha um índice de desenvolvimento humano no começo desse século, 2002, 2003, 0,4. Muito baixo desenvolvimento. E passou para baixo desenvolvimento, 0,5, 0,6, médio desenvolvimento. Agora alcançamos 0,74, quase 0,75, né? Já nos aproximando, não é, da média nacional. Então, isso por quê? Porque melhor a educação. Era a pior em educação. Hoje, o quarto melhor em educação. Então, melhora a renda, melhora a expectativa de vida. E eu digo que com essa forma como o Brasil, o governo do Brasil, com o presidente Lula, trabalha, de um lado, tirar da fome, mas superar a pobreza, garantir investimentos, habitação. Ele está entregando casas em Manaus. Significa alguém que pagava um aluguel, ganha um salário mínimo, mas aí paga a metade é para pagar o aluguel. aquela família fica na pobreza. Então, a necessidade de alcançar várias necessidades do ser humano, e é isso que o projeto do Brasil está trabalhando.
2: Ministro, nós temos aqui dois depoimentos de pessoas que já receberam Bolsa Família e saíram do programa. A primeira é a Stephanie de Mello Oliveira, de Rio Branco, no Acre. Ela conseguiu um emprego com carteira assinada, passou um ano dentro da regra de proteção do programa, né, antes de sair. Vamos ouvir a Stephanie.
9: É meu primeiro emprego de carteira assinada, né? Mas já trabalhava em outros lugares, né? Tipo, faxina, diária. Logo quando eu comecei a trabalhar, né, ainda recebia, né, 650. Aí demorou, acho que assim, uns 4 meses, baixou o valor, né? Foi para 325. Aí recebi uma mensagem, né, do governo que eu ia receber esse valor durante 12 meses. Que quando foi o mês passado, foi suspendido, assim como falaram, né? Quando eu não trabalhava, era só o Bolsa Família.
2: E a gente tem também a Lilian Pinheiro, que ela é empreendedora. Atualmente ela tem um salão em Pernambuco, participou do programa Acredita no Primeiro Passo para conseguir melhorar o negócio. Hoje ela também dá cursos para outras mulheres. Vamos ouvir a história da Lilian.
10: Quando a maternidade chegou na minha filha, eu fiz uma escolha de fazer um curso para cuidar dela. Nesse tempo, eu fui contemplada pelo Cade Único para receber o Bolsa Família. Fiz a inscrição para se tornar cabeleireira. E aí, depois disso, eu não parei mais, eu só comecei a investir dentro do meu espaço. Eu tinha apenas uma cadeira na garagem da minha casa e o tanque. Foi quando também eu conheci o Banco do Nordeste, onde formamos um grupo e participamos do programa Crédito Amigo. Lembro que eu comprei produtos para dentro do meu salão. E daí, essa parceria ela só foi dando continuidade, né? E hoje, me tornei especialista em cachos.
2: Pois é, ministro. Tanto o encaminhamento para o emprego quanto o estímulo ao empreendedorismo fazem parte aí dos eixos de mobilidade social que estão ligados ao programa de transferência de renda. Explica melhor para os ouvintes como é que funcionam esses mecanismos.
8: Olha, primeiro, nós criamos aí por uma iniciativa do presidente Lula uma mudança que estimula, né, o trabalho, o emprego, o empreendedorismo, o cooperativismo. Veja já na fala, não é, da Gabriela, e falando inclusive do Vilmar, né, o pai dela, que a partir do Bolsa Família ela pôde estudar, pôde crescer, né, o pai também, e isso é extraordinário. A Stephanie, né, que exato, coloca aí sobre a parte do emprego. Veja, a gente criou, tinha um medo de assinar carteira, porque senão ia perder benefício. E a gente criou uma regra de proteção, onde quando alguém vai para o emprego, ali ela não sai do Bolsa Família. A gente mede a renda. Mede a renda. A renda precisa alcançar R$ 706 per capita acima desse valor para poder sair de vez do Bolsa Família. E uma família de 5 pessoas tem que ter uma renda de R$ 3.530 na família para poder sair do Bolsa Família. Sai do Bolsa Família, mas não sai do cadastro. Quando perde o emprego, volta de novo para o Bolsa Família. O outro foi a regra de proteção, como disse aí a Stephanie, que ela vai para o emprego, passa a ganhar. Ela ultrapassou a chamada linha da pobreza. Mas ainda assim, a gente deixa por 12 meses. Ela permanece por 12 meses. Esse emprego é para valer, né? Ou é aquele emprego temporário? Então a gente aguarda para ver o que acontece. E ela recebe ali o valor do benefício mais o salário. Como ela disse, acumula. Então, isso foi uma diferença muito grande na área do emprego. Veja que o Brasil segue crescendo, graças a Deus. 5 milhões e 300 mil novos empregos desde janeiro de 2023, neste mandato do presidente Lula. E destes empregos, 90% é o povo do Cadastro Único Social. É, o povo do Bolsa Família, não é? Grande parte dos empregos. Agora, também o empreendedorismo. O exemplo aí da Lília, né, que montou lá, começou ali com a cadeira, depois um salão de beleza. Agora a gente apoia. É um mercadinho, é uma pessoa que trabalha com uma pequena indústria, um restaurante, enfim. E, neste caso, também é a mesma regra. Então, nós temos hoje, para você ter uma ideia, no mês de maio, 7 milhões de brasileiros, de famílias, 7 milhões de famílias que estão no emprego, estão como pequeno negócio e recebendo o Bolsa Família, ou recebendo 100% ou recebendo a metade, porque está na regra de proteção. Então, eu quero acreditar no campo, um outro caminho, o cooperativismo. Né? O cooperativismo. É, a gente, inclusive, está premiando as empresas que mais empregaram o povo do Bolsa Família, não é? Premiando as cooperativas que mais estão ajudando as pessoas a superarem a pobreza. Eu digo que esse caminho do Brasil é tão extraordinário que são 142 países que já acompanham esse modelo do Brasil.
1: Ministro, para a gente finalizar, que a gente tem só um minutinho, o Ministério reformulou o aplicativo e o site do Bolsa Família. Vamos chamar as pessoas agora para ver esse site, esse aplicativo. O que, que tem de novo?
8: Olha, de novo é mais humanização. Ou seja, através do celular, através de um aplicativo, a pessoa vai poder, por exemplo, eu quero atualizar o cadastro, bloqueou meu Bolsa Família. O que aconteceu? Vai lá no aplicativo e você, inclusive, já resolve. Ah, bloqueou porque não tomou a vacina. Não é? Bloqueou porque o filho não está matriculado. Ou seja, ali ele já sabe, é uma linha direta. E mais, abre porta o aplicativo para todos os programas que estão integrados ao Cadastro Único Social. Não é só o Bolsa Família, não é só o BPC. Tem o Pé de Meia, Farmácia Popular, Gás do Povo, Luz do Povo, agora o programa Minha Casa Minha Vida, Melhoria Habitacional, Pronaf, ou seja, tem 56 programas. É uma porta da dignidade, como diz o presidente Lula. Então, eu fico muito feliz de ver o Brasil, de um lado, no top 10 dos países, né, que mais desenvolvidos do mundo, e também, é claro, a importância do social, o desenvolvimento social como parte estratégica do próprio desenvolvimento econômico. Isso é potente.
2: Muito bem, nós conversamos com o ministro do Desenvolvimento e Assistência Social, Família e Combate à Fome, Wellington Dias. Muito obrigado, ministro, pela entrevista aqui à Voz do Brasil.
8: Olha, eu que agradeço, e se Deus quiser, vamos voltar para dar boas notícias para o Brasil. O Brasil melhorando, o Brasil crescendo.
1: Olha. E hoje o presidente Lula entregou mais de 500 moradias do programa Minha Casa Minha Vida em Manaus.
2: Além do condomínio contar com área comunitária, ele ainda possui escolas e posto de saúde próximos.
11: Dona Aldenora Gomes Brito mal conseguiu aguentar a emoção. Ela é uma das beneficiadas com um apartamento no residencial Morar Melhor em Manaus. A casa própria era o sonho de uma vida inteira.
12: Muito obrigado por essa chave. E hoje esse sonho está sendo realizado. Ganhei meu apartamento completo.
11: Nesta terça-feira foram entregues 576 moradias que vão abrigar pelo menos 2.300 pessoas no residencial Morar Melhor 13, 14 e 15, localizado no bairro Tarumã Açu. As unidades têm cerca de 50 metros quadrados de área privativa e seguem os novos padrões do Minha Casa Minha Vida, com varanda e espaço para convivência, que incluem 3 bibliotecas, churrasqueiras, centro comunitário, área comercial e quadra poliesportiva. O empreendimento recebeu 92 milhões de reais em investimentos do Fundo de Arrendamento Residencial. O presidente Lula falou sobre a retomada e o alcance histórico do programa Minha Casa Minha Vida.
13: Tem gente que nunca tinha tomado banho no chuveiro. Tem gente que não sabia o que era uma pia ou lavar um prato numa torneira. Isso é desumano num país que tem todo o potencial de fazer casa para todo mundo. está na Constituição brasileira, que casa é um direito de todo e qualquer cidadão e nós temos apenas que cumprir a Constituição. Por isso, nós criamos o Minha Casa Minha Vida. Vamos contratar até o final desse ano 3 milhões de casas para o povo brasileiro.
11: O presidente Lula também defendeu o fim da escala 6x1.
13: E ontem, no Congresso Nacional, nós fizemos um acordo com o presidente da Câmara e nós vamos acabar com a escala 6x1. O povo vai trabalhar 5 dias e vai poder descansar 2.
11: A entrega do condomínio foi feita com toda a infraestrutura, que inclui água, esgoto, iluminação pública, energia elétrica, pavimentação e drenagem. E o entorno do residencial Morar Melhor ainda conta com creche, escolas e posto de saúde. De Manaus, no Amazonas, Luciana Colares de Holanda.
1: O programa Move Brasil, táxis e aplicativos já está com os recursos garantidos.
2: Uma medida provisória foi publicada hoje, destinando 30 bilhões de reais para o financiamento de carros novos em condições especiais.
1: Os contratos de financiamento serão feitos no mês de junho.
4: Foi publicada nesta terça-feira a medida provisória que abre crédito extraordinário de 30 bilhões de reais para compra de veículos por motoristas de táxi e de aplicativo. A iniciativa faz parte do programa Move Brasil, lançado no dia 19 de maio pelo governo federal. E o objetivo é ampliar o acesso ao financiamento de automóveis voltados ao transporte individual de passageiros. Em uma visita a uma concessionária de carros elétricos em Brasília, o vice-presidente Geraldo Alckmin afirmou que há uma enorme procura pelo novo programa. Segundo ele, as mulheres terão ainda mais redução na taxa de juros dos financiamentos, porque o governo quer estimular que elas ganhem espaço no setor.
14: Há um estímulo para as mulheres, porque há uma procura grande das mulheres para motorista de aplicativo ou taxista, seja mulher. Então a gente quer estimular que mais mulheres venham participar como motoristas de aplicativo ou táxi.
4: O Move Brasil vai financiar automóveis novos de até R$150 mil, que façam parte da lista de veículos habilitados no programa Mover, permitindo apenas modelos considerados sustentáveis. O vice-presidente destacou ainda que o programa já possui uma linha de financiamento para caminhões e ônibus.
14: Há um segundo programa para caminhões e ônibus de 21,1 bilhões de crédito. Foi incluído nesse programa também os implementos rodoviários. E isso vai ajudar muito na logística do Brasil, melhorar a produtividade.
4: Podem participar do novo programa motoristas de aplicativos com cadastro ativo há pelo menos 12 meses, que tenham realizado ao menos 100 corridas nesse período na mesma plataforma. Além de taxistas registrados e em atividade. Para se habilitar, o motorista precisa preencher cadastro na plataforma gov.br/movebrasil. A partir do dia 18 de junho, quem recebeu a confirmação de participação no programa poderá procurar as concessionárias e instituições financeiras para análise de crédito. Reportagem Gabriela Noronha.
2: A semaglutida sintética, um medicamento usado para diabetes e para perda de peso, poderá ser produzida no Brasil.
1: O Ozive, medicamento conhecido como caneta emagrecedora, usa o mesmo princípio ativo do Ozempic.
2: O ministro da Saúde, Alexandre Padilha, afirmou que o Brasil vai se beneficiar com essa produção. E o governo já estuda como será o uso pelo Sistema Único de Saúde.
15: Vai produzir aqui no Brasil. Então, isso significa derrubar o preço, se começa a ter uma concorrência maior. Significa medicamento com segurança, porque foi avaliado tecnicamente pela Anvisa, e significa geração de emprego e renda aqui no Brasil. Nós vamos começar um protocolo no SUS para avaliar como utilizar essas medicações no Sistema Único de Saúde.
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2: Fique agora com as notícias do Poder Judiciário e do Congresso Nacional.
1: Boa noite.
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17: CNJ aprova contra-cheque único para cumprimento de decisões do STF sobre salários de magistrados.
18: Primeira turma do Supremo mantém decisão que determinou o fim da aposentadoria compulsória remunerada como penalidade máxima imposta a juízes.
17: STJ suspende liminar e mantém concurso do Ministério Público de Mato Grosso com provas em Cuiabá e São Paulo.
18: Boa noite, eu sou Marcela Luiza.
17: Eu sou Walter Lima.
18: O Conselho Nacional de Justiça aprovou hoje, por unanimidade, contra-cheque único para magistrados do país para cumprir decisões do STF sobre verbas indenizatórias.
17: A resolução é da relatoria do presidente do CNJ e do STF, ministro Edson Fachin, Carolina Chaves.
19: Para Fachin, a medida tem como objetivo ampliar a fiscalização dos pagamentos a magistrados.
20: Um contra-cheque por magistrado. Afinal, o que se paga com dinheiro público não pode se esconder em múltiplas folhas. E nesse sentido, o contra-cheque único permitirá uma maior transparência de todos os recebimentos.
19: Com essa resolução, cada magistrado só poderá receber um único documento com detalhamento de salário e de verbas indenizatórias, sem uso de folhas suplementares. O contra-cheque único vai deixar explícito o valor efetivamente pago na conta de cada magistrado.
18: Mantida a decisão que determinou o fim da aposentadoria compulsória remunerada como penalidade máxima imposta a juízes.
17: O entendimento é da primeira turma do Supremo Tribunal Federal. Marta Ferreira.
21: Em março deste ano, o ministro Flávio Dino, relator do caso, determinou que o Conselho Nacional de Justiça deverá aplicar a perda do cargo de magistrado e a consequente perda de salário como a maior punição por violações disciplinares. Segundo ele, infrações graves devem ser punidas com a perda do cargo de acordo com a interpretação da reforma da Previdência promovida pela Emenda Constitucional 103 de 2019. A decisão foi contestada e analisada pela primeira turma do Supremo. A primeira turma, então, negou provimento ao recurso e, com isso, fica mantida a decisão que afastou a aposentadoria compulsória remunerada como sanção disciplinar máxima aplicável a magistrados.
18: Presidente do STJ suspende efeitos de liminar que havia paralisado o concurso público para promotor de justiça substituto do Ministério Público de Mato Grosso.
17: O edital prevê a aplicação da prova objetiva em Cuiabá e São Paulo no dia 14 de junho. Fátima Uchoa.
22: Um candidato impetrou mandado de segurança alegando, entre outros pontos, violação do princípio da isonomia por suposta desigualdade entre candidatos de diferentes regiões do país. O Tribunal de Justiça de Mato Grosso concedeu a liminar, mas o presidente do STJ, ministro Herman Benjamin, destacou que o adiamento repentino da prova, além de causar prejuízos aos candidatos já inscritos, comprometeria o cronograma do concurso, obrigaria a administração a reorganizar todas as etapas do certame e retardaria a recomposição do quadro funcional do Ministério Público Estadual. Com a suspensão da liminar, fica mantida a prova objetiva para 14 de junho, tanto na capital mato-grossense quanto na capital paulista.
18: Entrou em vigor a nova regra que obriga empresas a prevenir riscos à saúde mental no ambiente de trabalho.
17: A atualização da norma regulamentadora 1 passa a incluir os riscos psicossociais no gerenciamento das empresas. Anderson Conrado.
23: A partir de agora, empresas e órgãos públicos terão de identificar e controlar situações que possam afetar a saúde mental dos trabalhadores. Entre os fatores estão assédio, pressão excessiva por metas, jornadas prolongadas e sobrecarga no trabalho. Para a Justiça do Trabalho, a nova norma reforça a importância da prevenção e da criação de ambientes de trabalho mais saudáveis.
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18: Uma boa noite.
17: E até amanhã.
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5: Eu sou Paula Groba.
6: E eu sou Humberto Pinheiro.
5: E estes são os destaques de hoje do Jornal do Senado, que começa agora.
6: Aprovada a medida provisória que garante reajuste de 5,4% no piso salarial de professores da educação básica.
5: Avança projeto que limita bloqueios de repasses federais a estados e municípios.
6: Comissão aprova a convocação de presidente do Banco de Brasília para explicar operações com o Banco Master.
5: Boa noite.
6: Boa noite.
5: Uma vitória para a educação. O Senado aprovou a medida provisória que prevê aumento de 5,4% no piso salarial dos professores da educação básica. O texto fixa o valor de 2026 em R$ 5.130,63.
6: A proposta busca dar mais segurança aos educadores e reforçar a valorização da carreira docente em todo o país. Mais informações com o repórter Pedro Pincer.
7: O Senado aprovou uma medida provisória que determina piso salarial de R$ 5.130,63 para os professores da educação básica pública em 2026, um reajuste de 5,4% em relação ao piso anterior. De acordo com a medida, o reajuste passará a considerar a inflação do ano anterior, medida pelo INPC, somada a 50% da média de crescimento das receitas do Fundeb nos 5 anos anteriores. A relatora, senadora professora Dorinha Seabra, do União do Tocantins, destacou a importância de valorizar o trabalho dos docentes.
24: Esse é o nosso apelo para que, a partir do piso, as carreiras sejam reorganizadas nos diferentes municípios brasileiros e nossos estados.
7: Se aplicada por todos os entes federativos, a nova regra deve gerar um impacto de R$ 6,4 bilhões em 2026. As receitas do Fundeb, que financiam 70% dos salários dos professores, cresceram 120% em termos reais entre 2020 e 2026. O texto segue agora para a sanção presidencial.
5: E a proteção às mulheres vítimas de violência doméstica foi ampliada. O plenário aprovou uma proposta que dá mais tempo para que elas denunciem os agressores.
6: O projeto aprovado hoje aumenta de 6 meses para 1 ano o prazo para a apresentação de queixa ou representação criminal, reconhecendo as dificuldades enfrentadas por muitas vítimas para romper o ciclo da violência. O repórter Alexandre Campos tem os detalhes.
25: A senadora professora Dorinha Seabra, do União do Tocantins, que foi relatora da proposta na Comissão de Constituição e Justiça, lembrou que muitas vezes a vítima tem laços afetivos com o agressor. Por isso, o tempo maior para apresentar a queixa é necessário para que ela vença o medo e tome a iniciativa de buscar a ação do poder público.
26: Nós lutamos o tempo todo, evitando situações que possam ser utilizadas como estratégias para tirar o direito da mulher poder ter a justiça instalada numa situação de violência.
25: Opinião semelhante tem a senadora Damaris Alves, do Republicanos do Distrito Federal, relatora do projeto na Comissão de Direitos Humanos.
27: Essa mulher, quando está se sentindo mais segura, às vezes num novo emprego, numa nova casa, ela vai ter maturidade, equilíbrio para fazer a denúncia. Então, a gente precisa estender esse espaço, esse tempo, para que ela faça a denúncia da violência.
25: Nos casos de ação penal pública, quando o Ministério Público não oferecer a denúncia, a vítima também passa a ter o direito de queixa ou representação contra o autor do crime no prazo de 12 meses. O projeto segue para a sanção presidencial.
5: O senador Eduardo Girão, do Novo do Ceará, defendeu a regulamentação do ensino domiciliar na educação básica, o homeschooling. Ele criticou a condenação de um casal em São Paulo por abandono intelectual e afirmou que a falta de regras claras gera insegurança jurídica para as famílias.
6: Girão também argumentou que o ensino em casa pode ser necessário para crianças com autismo, depressão, transtornos de aprendizagem ou vítimas de bullying.
4: Defender o homeschooling não significa absolutamente atacar a escola tradicional. Significa reconhecer que nenhuma sociedade livre pode impor um único modelo educacional para todas as famílias e para todas as crianças.
5: Na mesma linha, o senador Hermes Klan, do PL de Santa Catarina, cobrou a votação do projeto que regulamenta o ensino domiciliar na educação básica. Segundo ele, a proposta garante segurança jurídica, fiscalização e transparência para o homeschooling, além de equilibrar a liberdade das famílias com o dever do Estado de garantir a educação.
6: Klan também criticou a demora do Senado em analisar o texto aprovado pela Câmara em 2022.
8: Preserva o interesse público na qualidade pedagógica e na proteção contra abusos e no desenvolvimento integral da criança. O projeto chegou ao Senado Federal em 2022. Já deveria ter sido submetido à deliberação final desta Casa.
5: A Comissão de Assuntos Econômicos do Senado aprovou a convocação do presidente do Banco de Brasília, Nelson Antônio de Souza, para explicar as operações realizadas com o Banco Master. O depoimento deve ocorrer na próxima terça-feira. A decisão foi tomada após o presidente da CAI, senador Renan Calheiros, do MDB de Alagoas, afirmar que o dirigente do BRB condicionou a ida ao Senado à publicação do balanço financeiro do banco.
6: O pedido de convocação foi apresentado pela senadora Damares Alves, do Republicanos do Distrito Federal, que cobra esclarecimentos sobre as operações e os impactos financeiros envolvendo o Banco Master.
5: Hoje, a comissão também aprovou um projeto que obriga a Comissão de Valores Mobiliários a apresentar todo semestre um relatório sobre a sua atuação. O projeto ainda aguarda votação em turno suplementar. Durante a votação, o caso do Banco Master foi citado pelos senadores Jaime Bagatoli, do PL de Rondônia, e Damares Alves, do Republicanos do Distrito Federal.
9: Senadora Tereza Cristina, se nós tivéssemos uma CVM, ele estivesse fiscalizando, nós não tínhamos chegado nessa situação que o Banco Master chegou.
27: Somos o órgão fiscalizador e essa comissão é órgão fiscalizador. E a CVM não compartilhava informações com a gente. Eu tenho certeza que se nós tivéssemos, como CAI, nessa questão do Banco Master, sido acionados institucionalmente, nós teríamos feito alguma coisa.
6: Avançou no Senado o projeto que limita o bloqueio de recursos dos fundos de participação dos municípios e dos estados.
5: A proposta aprovada na Comissão de Desenvolvimento Regional busca a liberação desses recursos para setores essenciais, especialmente nas cidades pequenas. Repórter Patrícia Oliveira.
10: Para pagar dívidas previdenciárias, a União poderá reter no máximo 5% de cada parcela dos fundos de participação dos municípios e dos estados. A proposta do senador Rogério Carvalho, do PT de Sergipe, busca evitar que o bloqueio desses repasses federais afete principalmente cidades com até 50 mil habitantes e comprometam áreas como saúde, educação e infraestrutura. Segundo o relatório da senadora professora Dorinha Seabra, do União do Tocantins, para cerca de um quarto dos municípios brasileiros, essas retenções variam entre 5 bilhões e 7 bilhões de reais por ano.
24: Ao estabelecer o teto de 5%, a proposta alinha a regularização das dívidas previdenciárias com a capacidade financeira dos estados e municípios.
10: A proposta altera a Lei do Custeio da Seguridade Social e segue agora para a decisão final na Comissão de Assuntos Econômicos.
6: E os Centros Federais de Educação Tecnológica de Minas Gerais e do Rio de Janeiro podem se transformar em universidades tecnológicas federais.
5: É o que define uma proposta aprovada pela Comissão de Educação do Senado, que seguiu para análise do plenário. Repórter Rodrigo Rezende.
11: A mudança na estrutura acadêmica dos Cefetes Mineiro e Fluminense foi aprovada pela Comissão de Educação do Senado. O relator da proposta, senador Camilo Santana, do PT do Ceará, ressaltou que essas instituições sofreram transformações significativas nos últimos anos e, por isso, merecem a mudança.
12: Ao longo das últimas décadas, ambas ampliaram significativamente sua atuação na educação superior, na pós-graduação e na pesquisa aplicada, assumindo perfil acadêmico compatível com o modelo de universidades tecnológicas federais.
11: Conrado Rodrigues, vice-diretor-geral do Cefet de Minas Gerais, explicou como a mudança impacta a organização dos centros de ensino.
13: Ele faz com que os dois Cefetes deixem de fazer parte da matriz orçamentária da Secretaria de Educação Tecnológica, CETEC, passe a fazer parte da matriz orçamentária da Secretaria de Ensino Superior, SESU, o que é uma matriz orçamentária mais compatível com o que as duas instituições são.
11: Além das sedes nas capitais de Minas e do Rio, os Cefetes possuem diversas unidades em cidades do interior, que seriam transformadas em campus das novas universidades. O projeto segue para análise do plenário do Senado.
6: Com edição de Paulo Groba e trabalhos técnicos de Eliseu Caires, o Jornal do Senado fica por aqui. Acompanhe agora as notícias da Câmara dos Deputados. Boa noite.
5: Boa noite e até amanhã.
0: 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Proposta disponibiliza recursos para ações contra alagamento nas cidades.
1: Avança enquadramento da profissão de vigilante como atividade de risco.
0: Deputados opinam sobre projeto que reduz a jornada de trabalho semanal.
2: Boa noite. Pastor Henrique Vieira, do PSOL do Rio de Janeiro, sustenta que interesses econômicos estariam atrasando o fim da escala 6x1. Segundo o deputado, a mobilização popular e o apoio do governo federal fortalecem o debate sobre redução da jornada sem corte salarial.
0: Pastor Henrique Vieira defende a aprovação da proposta, argumentando que a mudança é necessária para melhorar o cotidiano dos trabalhadores. O parlamentar menciona relatos de exaustão física e emocional, especialmente entre mulheres e mães solo.
2: Nilton Tato, do PT de São Paulo, critica a resistência de parte do Congresso ao fim da escala 6x1. O parlamentar acredita que a redução da carga horária sem diminuição salarial pode estimular a geração de empregos e movimentar a economia.
0: Para Nilton Tato, a Câmara pode dar um passo histórico na construção de uma legislação que traga mais qualidade de vida para os trabalhadores. Ele afirma que a alteração do regime laboral vai permitir mais tempo para descanso, convivência familiar, lazer e cuidados pessoais.
2: Luiz Lima, do Novo do Rio de Janeiro, manifesta preocupação com a proposta que acaba com a jornada de trabalho 6x1. Embora reconheça que o novo modelo possa trazer benefícios ao trabalhador, o deputado critica o impedimento legal para o exercício de atividades no sexto dia da semana.
0: Na visão de Luiz Lima, a medida interfere na liberdade individual e prejudica diretamente cerca de 10 milhões de trabalhadores comissionados como vendedores. O parlamentar defende que o Congresso preserve a possibilidade de complementação da renda familiar.
2: Tadeu Venere, do PT do Paraná, demonstrou sua surpresa com a postura de deputados que usam a tribuna para criticar o projeto que reduz a jornada de trabalho no país.
0: Na avaliação do parlamentar, mais do que meritória, a proposta é justa e vai trazer dignidade ao trabalhador com tempo para o descanso, lazer e convívio familiar. Para Tadeu Venere, o regime de escravidão imposto por uma jornada exaustiva e mão de obra quase gratuita ficou no passado.
2: Patrúcia Ananias, do PT de Minas Gerais, também condena os críticos da redução da jornada de trabalho. O parlamentar afirmou que resistência à proposta demonstra o posicionamento daqueles que ainda estão presos ao passado e usam hoje os mesmos argumentos impostos à época da escravidão.
0: Patrúcia Ananias também parabenizou os empresários brasileiros comprometidos com o bem-estar do trabalhador. Segundo o parlamentar, 5 dias de trabalho e 2 de descanso vão promover o avanço para toda a sociedade brasileira, longe do coronelismo do passado.
2: Murilo Gouveia, do PSDB Fluminense, também defendeu a redução da jornada de trabalho no país. Na avaliação dele, é preciso garantir aos trabalhadores um equilíbrio entre as atividades laborais e a sua vida pessoal.
0: O parlamentar assegurou que a redução nos dias de trabalho vai criar um ambiente mais produtivo e digno ao trabalhador. Hoje, na visão de Murilo Gouveia, os dias exigidos são penosos aos trabalhadores, restringindo momentos de descanso e de cuidado da própria saúde.
2: Helder Salomão, do PT do Espírito Santo, aponta que o relatório da Comissão Especial da PEC do fim da escala 6x1 prevê uma transição da jornada semanal, com redução para 40 horas após 12 meses de vigência da lei. Ele lamenta pedido de vista que adiou a votação da matéria.
0: Helder Salomão defende a aprovação da proposta como forma de garantir 2 dias de descanso aos trabalhadores brasileiros. Ele argumenta que jornadas excessivas aumentam o risco de adoecimento, reduzem a produtividade e prejudicam a convivência familiar.
2: Sérgio Turra, do PP do Rio Grande do Sul, critica o fim da escala 6x1 sem período de transição. O congressista avalia que a mudança, sem uma fase de adequação mais longa, pode prejudicar trabalhadores de menor renda e elevar custos para setores mais vulneráveis da economia.
0: Sérgio Turra pede que o Congresso discuta por mais tempo a redução da jornada semanal, levando em conta as diferenças entre grandes empresas e pequenos negócios. Ele avalia que medidas adotadas sem cautela podem ampliar a informalidade em vez de garantir empregos protegidos.
2: E o relatório sobre a jornada de trabalho pode ser votado ainda esta semana na comissão especial que analisa o tema. O relator propõe o fim da escala 6x1 com 40 horas semanais e transição de 14 meses.
0: O repórter Murilo Souza tem mais informações sobre o texto.
14: O relator da Comissão Especial da Câmara dos Deputados sobre o fim da escala 6x1, deputado Léo Prates, do Republicanos da Bahia, apresentou nesta segunda-feira seu parecer recomendando a redução da jornada de trabalho no país para 40 horas semanais, sem redução salarial e com 2 dias de descanso por semana. Um deles, preferencialmente aos domingos. A medida está prevista em uma proposta de emenda à Constituição, que deverá ser votada pelo colegiado na próxima quarta-feira e, em seguida, pelo plenário da Câmara, antes de seguir para o Senado. Um pedido de vista adiou a votação da PEC na comissão especial nesta segunda-feira. Pela proposta, 60 dias após a promulgação da nova emenda constitucional, o limite da jornada de trabalho cai para 42 horas semanais, já com repouso remunerado de 2 dias por semana. 12 meses após essa etapa, o limite será fixado definitivamente em 40 horas semanais. O texto é a versão do relator para 2 propostas de emenda à Constituição que previam a redução de jornada de trabalho no país para 36 horas semanais. No parecer, Prates argumenta que a transição para 36 horas semanais deve ser gradual e apoiada por políticas públicas, negociação coletiva e incentivo à produtividade.
15: Com a implementação progressiva, estamos permitindo que as empresas e setores planejem os investimentos em tecnologia e na reorganização operacional, em vez de recorrerem imediatamente a eventuais cortes de empregos ou repasse dos custos aos consumidores.
14: A proposta de emenda à Constituição mantém a possibilidade de compensação de horários e de redução de jornada por acordo coletivo, inclusive para regimes diferenciados, como trabalhadores com escalas específicas ou de setores essenciais ou de atividade contínua, de áreas como saúde, segurança, transporte e limpeza urbana. Para pequenos negócios, como MEIs, microempresas e empresas de pequeno porte, a proposta prevê regras específicas para reduzir os impactos da mudança, desde que os empregos sejam preservados. Já profissionais com alta qualificação e salário elevado poderão ter mais flexibilidade na jornada. E nos contratos públicos e terceirizados, a redução só valerá após aditivo contratual. Da Rádio Câmara de Brasília, Murilo Souza.
0: Economia.
2: Tony de Paula, do PSD do Rio de Janeiro, elogia o programa Gás do Povo, iniciativa do governo federal que atende milhões de famílias no país. No entanto, ele alerta para a exigência de que os vasilhames de gás sejam recarregados apenas em fornecedores parceiros das distribuidoras.
0: Para o Tony de Paula, essa prática configura um monopólio de poucas empresas e encarece o custo para a população que fica refém das marcas. O parlamentar pede ao governo que reveja as regras atuais e abra o mercado para a livre concorrência.
18: Habitação.
2: Charles Fernandes, do PSD da Bahia, solicitou ao governo federal a construção de 150 moradias do programa Minha Casa Minha Vida no distrito de Mutans, em Guanambi. Ele explica que a iniciativa busca atender famílias em situação de vulnerabilidade habitacional.
0: Charles Fernandes defende políticas habitacionais como forma de reduzir o déficit de moradia no país. Na visão do deputado, a casa própria representa dignidade, segurança e melhores condições de vida para as famílias.
18: Trabalho.
2: O projeto estabelece como atividade perigosa a profissão de vigilante, o que pode trazer benefícios para a categoria em termos de políticas públicas. A reportagem é de Júlia
19: Lopes. A Comissão de Trabalho aprovou o projeto de lei que reconhece a profissão de vigilante como atividade de risco. A proposta, de autoria do deputado delegado Marcelo Freitas, do União Mineiro, altera o Estatuto da Segurança Privada e estabelece a atividade como perigosa devido à alta exposição ao risco risco de quem a exerce, independente da utilização ou não de arma de fogo. A norma regulamentadora 16 da Consolidação das Leis de Trabalho, a CLT, define como atividades perigosas aquelas que expõem o trabalhador a condições que podem comprometer sua segurança, saúde física ou mental durante o exercício da função. Essas atividades são classificadas de acordo com o nível e o tipo de risco a que o profissional está sujeito. Atualmente, as ocupações consideradas de risco pela legislação incluem a construção civil, a mineração, a segurança pública, o transporte rodoviário e a indústria elétrica. Para o relator do projeto, deputado

0: vigilante é muitas vezes o único elo entre a criminalidade e a sociedade, principalmente em locais onde a presença policial é limitada. Além dos riscos físicos, a pressão constante de atuar em situações de perigo pode resultar em estresse e outros problemas de saúde mental. O projeto segue agora para análise na Comissão de Segurança Pública e Combate ao Crime Organizado. Da Rádio Câmara de Brasília, Júlia Lopes.
1: Segurança Pública. Aloysio Mendes, do Republicanos do Maranhão, afirmou que o Senado é omisso ao não votar a PEC da Segurança Pública, mesmo diante do avanço do crime organizado no país.
2: Segundo Aloysio Mendes, a imprensa cobrou a aprovação das mudanças. A Câmara fez sua parte ao aprovar a matéria, mas os senadores não avançaram na votação da proposta, a exemplo do que ocorreu com a matéria para diminuir a idade penal.
1: Coronel Ulisses, do União, presta homenagem aos 110 anos da Polícia Militar do Acre. O parlamentar exalta o trabalho dos policiais na proteção da população, especialmente em comunidades isoladas e regiões de fronteira.
2: Ex-comandante-geral da PM acreana, Coronel Ulisses defende a valorização dos profissionais da segurança pública. Ele também sugere melhorias na estrutura, mais treinamento e a aquisição de equipamentos mais modernos.
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1: Comissões. Comissão aprova projeto que cria novo modelo para a incorporação de tecnologias no Sistema Único de Saúde. A repórter Daniela Lessa nos conta como funciona a proposta.
4: A Comissão de Saúde da Câmara dos Deputados aprovou o projeto que cria um novo modelo para a incorporação de tecnologias no Sistema Único de Saúde, o SUS. A proposta institui os chamados acordos de compartilhamento de risco, mecanismo que permite ao poder público adquirir medicamentos, equipamentos e outros tratamentos novos, condicionando o pagamento aos resultados que eles apresentarem na prática. O projeto que altera a Lei Orgânica da Saúde é de autoria do deputado Eduardo da Fonte, do PP de Pernambuco. O relator na Comissão de Saúde, deputado Rafael Simões, do União de Minas Gerais, apresentou um texto alternativo que ampliou o alcance dos acordos. Segundo ele, o modelo permite acelerar o acesso da população a tratamentos inovadores, ao mesmo tempo em que protege o orçamento público.
5: Para que as pessoas hoje possam acessar uma nova tecnologia, há necessidade que isso passe pela aprovação do Ministério da Saúde. E esse é um processo longo. Então, no compartilhamento de risco, nós vamos ter condições de adquirir esses materiais, principalmente os remédios, e avaliar se, de fato, esse remédio fez o efeito que era prometido. Se ele não fez o efeito, não tem o pagamento. Então, isso possibilita que o Ministério tenha aí uma capacidade, inclusive financeira, maior do que acontece hoje, onde nós temos ajuda especialização muito grande na saúde.
4: O acordo de compartilhamento de risco funciona assim. O governo passa a ter a possibilidade de comprar medicamentos ou equipamentos inovadores e acompanhar ao longo do tempo se eles realmente entregam os resultados prometidos. Se o tratamento não funcionar como esperado, o pagamento pode ser reduzido ou até não acontecer. Segundo o relator Rafael Simões, o modelo ajuda a enfrentar um problema recorrente na saúde pública, que é o alto custo de tecnologias novas, muitas vezes incorporadas por meio de decisões judiciais, sem comprovação suficiente de eficácia. O projeto, que cria um novo modelo para incorporação de tecnologias no SUS, agora será analisado pela Comissão de Constituição e Justiça e de Cidadania. Da Rádio Câmara de Brasília, Daniele Lessa.
1: Saúde.
2: Soraya Santos, do PL do Rio de Janeiro, critica uma cartilha do SUS voltada para gestantes, questionando a substituição da palavra mãe pela expressão pessoas que gestam. Ela diz que o material desconsidera a experiência da maternidade e o papel das mulheres durante a gestação.
1: Soraya Santos também condena outros conteúdos da cartilha relacionados à interrupção da gravidez. A parlamentar acredita que o foco do material deveria estar na orientação sobre pré-natal, parto, puerpério e cuidados com a saúde materna e do bebê.
2: Lucas Redecker,

0: O PSD comemora o convênio do governo do Rio Grande do Sul com instituições de saúde para realizar mais testes do pezinho no estado. Ele afirma que a medida amplia o diagnóstico de atrofia muscular espinhal e de imunodeficiências primárias em recém-nascidos.
1: Lucas Sedeca ressalta que a detecção precoce dessas doenças permite iniciar o tratamento dentro do prazo previsto pelo SUS. Ele pede que o governo federal estabeleça prazos para que todos os estados implementem 5 fases do teste do pezinho.
0: Rodrigo Hollenberg, do PSB do Distrito Federal, comemora a inclusão na pauta de votações de projeto que prevê direitos para pessoas com diabetes mellitus tipo 1. O parlamentar assinala que a proposta garante acesso a medicamentos e demais insumos necessários ao tratamento.
1: Rodrigo Hollenberg explica que a proposta também prevê pausas na escola, no trabalho e em provas de concurso para que a pessoa possa monitorar a glicemia. Ele acrescenta que o acesso a apoios financeiros dependerá de avaliação biopsicossocial, conforme regras da legislação.
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3: Meio ambiente.
0: A prevenção a enchentes pode ganhar mais recursos a partir de proposta que está sendo examinada na Câmara. Acompanhe a reportagem de Maria Neves.
4: A Comissão de Meio Ambiente e Desenvolvimento Sustentável da Câmara dos Deputados aprovou o projeto que destina recursos do Fundo Nacional sobre Mudanças do Clima a ações para conter alagamentos e inundações nas cidades brasileiras. O texto original da deputada Dandara, do PT de Minas Gerais, determinava que o poder público deveria financiar a criação das chamadas cidades esponjas, que adotam medidas como pavimentação permeável e reflorestamento para absorver a água das chuvas. A deputada Leda Borges, do PSDB de Goiás, no entanto, modificou a redação para prever apenas a destinação de verbas para o enfrentamento a inundações e alagamentos em ambientes urbanos. De acordo com a parlamentar, a lei que criou o Fundo sobre Mudança do Clima atribui apenas ao Poder Executivo Federal a competência para decidir sobre a utilização dos recursos. Leda Borges argumenta que a proposta é importante devido aos desastres provocados pelas mudanças climáticas.
5: Nos últimos anos, inundações e alagamentos passaram a ocorrer de forma recorrente em diversos municípios brasileiros. Tais eventos resultam não apenas em expressivos prejuízos econômicos, como também comprometem a infraestrutura urbana, a mobilidade, a saúde pública e, lamentavelmente, provocam perdas humanas, sobretudo em regiões mais vulneráveis.
4: Ao apresentar o projeto, a deputada Dandara explicou que o conceito de cidade esponja foi criado pelo arquiteto e urbanista chinês Kongjian Yu. Segundo relatou, o chinês se inspirou nas práticas tradicionais de populações asiáticas para conviver com as chuvas torrenciais do período das monções. A ideia é criar condições para que parte da água das chuvas seja reabsorvida o mais rapidamente possível pelo solo, de modo a evitar alagamentos e enchentes. O projeto que destina recursos do Fundo Nacional sobre Mudança do Clima para combater enchentes e alagamentos em ambientes urbanos ainda será analisado pelas comissões de Finanças e Tributação e de Constituição e Justiça. Da Rádio Câmara de Brasília, Maria Neves.
1: Homenagem. Gilson Daniel do Podemos registra a realização da Festa do Divino Espírito Santo em Viana, no Espírito Santo. O deputado destaca a celebração de missa na matriz da cidade e convida a população para participar da programação elaborada pela Prefeitura.
0: Termina agora o Jornal Câmara dos Deputados com trabalhos técnicos de Everson Urani e apresentação de José Carlos Andrade e Márcio Aquilissardi. Uma boa noite para você.
1: Ótima noite. A Voz do Brasil volta amanhã.
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1: 6:59.
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7: 7:04.
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1: Boa noite, terça-feira, 26 de maio de 2026, e nós estamos iniciando mais um programa Cristo para Todos, da Igreja Evangélica Luterana do Brasil, a Congregação Concórdia de Cacoal. E é sempre um prazer poder estar aqui com vocês, nesta meia hora, falando do grande amor de nosso Deus. E tenho sempre comigo a presença da minha querida esposa Josiane. Boa noite, Josi.
2: Olá, Clédio. Boa noite. Boa noite a todos vocês que estão nos ouvindo. Graças a Deus estamos aqui para mais um programa, para levarmos a palavra do Senhor a vocês. E eu tenho certeza que esses minutos que nós reservamos para o Senhor é de grande valor para as nossas vidas. Um grande abraço.
1: E nós vamos iniciar então o programa ouvindo a primeira canção, Jesus Cristo é o Salvador. E em seguida voltamos com a leitura bíblica de hoje, que a Josi fará. Encontra-se no livro de Efésios 5, versículos 6 a 17.

0: louvor, Jesus Cristo é o nosso Salvador. Vamos dar então sequência ao programa. Vamos fazer então a leitura que o Clédio acabou de falar com vocês, que encontra-se em Efésios, capítulo 5, versículos 6 a 17. Se você tem sua Bíblia pertinho de você, você pode acompanhar. E se não tem também, vamos ouvir a palavra do Senhor. Pureza de vida. Vocês são filhos queridos de Deus e por isso devem ser como Ele. Que a vida de vocês seja dominada pelo amor, assim como Cristo nos amou e deu sua vida por nós, como uma oferta de perfume agradável e com um sacrifício que agrada a Deus. Vocês fazem parte do povo de Deus. Portanto, qualquer tipo de imoralidade sexual, indecência ou cobiça não pode ser nem mesmo assunto de conversa entre vocês. Não usem palavras indecentes, nem digam coisas tolas ou sujas, pois isso não convém a vocês. Pelo contrário, digam palavras de gratidão a Deus. Fiquem certos disto. Jamais receberá uma parte no reino de Cristo e de Deus qualquer pessoa que seja imoral, indecente ou cobiçosa, pois a cobiça é um tipo de idolatria. Não deixem que ninguém engane vocês com conversas tolas, pois é por causa dessas coisas que o castigo de Deus cairá sobre os que não obedecem a Ele. Portanto, não tenham nada a ver com esse tipo de gente. Antigamente, vocês mesmos viviam na escuridão, mas agora que pertencem ao Senhor, vocês estão na luz. Por isso, vivam como pessoas que pertencem à luz, pois a luz produz uma grande colheita de todo tipo de bondade, honestidade e verdade. Procurem descobrir quais são as coisas que agradam o Senhor. Não participem das coisas sem valor que os outros fazem, coisas que pertencem à escuridão. Pelo contrário, tragam todas essas coisas para a luz, pois é vergonhoso até falar sobre o que essas pessoas fazem em segredo. E quando qualquer coisa é trazida para a luz, então a sua verdadeira natureza é revelada, porque o que é claramente revelado se torna luz. E é por isso que se diz: você está dormindo, acorde, levante-se da morte e Cristo o iluminará. Portanto, prestem atenção na sua maneira de viver. Não vivam como os ignorantes, mas como os sábios. Os dias em que vivemos são maus, por isso aproveitem bem todas as oportunidades que vocês têm. Não ajam como pessoas sem juízo, mas procurem entender o que o Senhor quer que vocês façam. Até aqui as palavras.
1: Obrigado, Josiane, pela leitura da Palavra de Deus. Nós vamos ouvir a próxima canção e voltamos em seguida para a meditação.

0: Deus.
1: E depois de ouvir esta linda canção, nós queremos meditar no versículo 15 de Efésios 5, lidos há pouco pela Josiane, que diz assim: portanto, prestem atenção na sua maneira de viver. Não vivam como os ignorantes, mas como os sábios. Vivendo na luz. Pais que amam seus filhos estão constantemente em atenção. Eles observam os lugares, os costumes e as companhias de seus filhos, a fim de orientá-los sempre para o melhor. Na carta aos Efésios, o apóstolo Paulo também age como um pai espiritual para os cristãos da cidade de Éfeso, que era uma importante cidade localizada na Ásia Menor. Preso em Roma por causa do Evangelho, Paulo escreve esta carta para encorajar os cristãos que viviam fielmente. Na cidade de Éfeso ficava o templo de Diana, um dos famosos templos pagãos do mundo antigo. A cidade era um centro de magia pagã e práticas ocultas. Esses cultos pagãos são descritos por Paulo no texto bíblico como obras das trevas, isto é, que não procedem de Deus, mas do maligno. O objetivo de Paulo, ao escrever esta carta, é orientar os cristãos a viverem debaixo da luz, ou seja, a viver na prática a fé cristã em palavras e ações. Assim como um pai que orienta os seus filhos a viverem de maneira sábia, também o apóstolo chama os seguidores de Cristo a viverem sabiamente debaixo da palavra de Deus. Por isso ele pede: portanto, prestem atenção na sua maneira de viver. Não vivam como os ignorantes, mas como os sábios. Por sua imensa graça, Deus nos tirou das trevas quando nos deu a fé em Cristo Jesus. E hoje, pela revelação da palavra, o Espírito Santo quer nos manter na luz. E essa luz é o próprio Cristo. Somos convidados a deixar para trás as obras do mundo, da carne e as tentações do diabo e nos mantermos firmes no caminho da salvação. Por isso, é indispensável que aquele que deseja estar na luz alimente-se diariamente da palavra de Deus, pois a palavra de Deus é lâmpada para nos guiar os nossos passos e é luz para iluminar o nosso caminho. Estas eram as palavras que nós tínhamos preparado para a mensagem de hoje, e nós vamos ouvir a próxima canção.

0: E depois desta linda canção, nós vamos saber quem foram os felizes aniversariantes da semana, né? Dia 19, o Ícaro Gabriel Rocha Mesquita. No dia 20, a Ângela da Silva Honorato Alves, Eulice Afonso da Silva e o João Fernando Pisque Ribeiro. No dia 21, Franciele Radins Chuamba. No dia 22, Keila Dondoni, Mirella de Queiroz Clípio e o Renan Pagum. No dia 24, tivemos o aniversário da Bárbara Berg Marinho e Lissandro Nink. Dia 25, o Francisco Alves de Almeida e Celineia Jacobsen Virgilato. E hoje, dia 26, Sivani Batke Silva. A todos os aniversariantes, desejamos as mais ricas bênçãos de Deus. E a você que completou mais um ano de vida nesta semana e não teve o seu nome anunciado, sinta-se homenageado da mesma forma, tá bom? Josi tem umas palavrinhas para vocês também.
1: Muito bem, que alegria, né? Poder comemorar mais um ano de vida. Celebrar o aniversário é celebrar a fidelidade do Senhor, porque é o Senhor que tem sustentado e guardado suas vidas. Então, nós estamos aqui muito agradecidos por Ele ter permitido que vocês pudessem completar, né, mais um ano de vida. Um grande abraço, que Deus abençoe a vida de cada um.
0: E nós vamos, então, ouvir a próxima canção em homenagem aos aniversariantes. Cantar.

0: Cantai ao Senhor um cântico novo, porque ele tem feito maravilhas. E uma das grandes maravilhas foi fazer você nascer, né? Você que está completando mais um ano de vida, certo? Então nós vamos para as atividades da semana. Hoje, terça-feira, dia 26, agora logo terminando o programa, né? Já começam os estudos do PEN. Nosso estudo hoje será lá na casa da irmã Yara Conte, tá? 27, amanhã, quarta-feira, 19 horas, acontecerá o culto lá na linha 10, na casa da irmã Luziana Gabrich. No dia 28, quinta-feira, 19 horas, instrução de adultos e 19h15, o coral. No sábado, dia 30, 8 horas, instrução de confirmandos. 19 horas, o nosso culto já tradicional, né, na Concórdia, que será transmitido através das redes sociais. No dia 31, domingo, 8 horas, o culto lá no bairro Liberdade, na comunidade Cristo para Todos. E às 18 horas, os jovens se reúnem. E estas eram as atividades para a semana, para o resto do mês, né? E agora eu convido a Josiane para que nos dirija a Deus em oração.
1: Passa tão rapidinho, a meia hora, né? Mas assim, graças a Deus estamos aqui, chegando ao final, para a honra e glória do Senhor Jesus. E assim, antes de fazer a oração, eu quero muito assim mandar um abraço muito especial para a nossa tia Lindaura, que está aqui conosco hoje. Ela veio lá de Primavera do Leste, do Mato Grosso, e veio aqui passear para ver as irmãs, os amigos, os parentes. Então, um grande abraço, tia. Estamos felizes com a sua presença. E também assim um abraço especial para todos vocês que estão nos ouvindo. Também aqui quero lembrar que o texto de hoje foi muito importante. Aliás, não tem nada na Bíblia que não seja importante, especial, mas que nós devemos aqui lembrar de fugir da aparência do mal, fugir de tudo aquilo que não agrada ao Senhor. E quando nós não tivermos certeza daquilo que não agrada ao Senhor, que nós possamos então pedir sabedoria para ele poder iluminar e conduzir as nossas escolhas e as nossas vidas. Então, onde você estiver, que você possa elevar os seus pensamentos ao Senhor. Vamos então agradecer. Amado Deus, querido Pai, nós te agradecemos por mais um dia de vida, por esse programa que o Senhor tem nos dado a cada terça-feira, para podermos falar, levar o teu amor de uma forma simples, mas de coração sincero. Te pedimos em nome de Jesus que o Senhor abençoe todas as famílias e todas as pessoas que estão nos ouvindo. Também pedimos de uma forma especial para as pessoas que encontram-se doentes, seja em suas casas, em seus lares ou nos leitos dos hospitais. Que o Senhor derrame grandes bênçãos e dê força para cada uma dessas pessoas. Também aqui estamos com o nosso coração agradecido por todos que completaram e irão completar mais um ano de vida. Que o Senhor possa abençoar e guardar as suas vidas. Nós sabemos que somos totalmente dependentes de Ti. Nada podemos fazer sem a Tua mão. Nada podemos fazer sem o Teu amor e sem a Tua vontade. Por isso, entregamos a nossa vida a Ti. E também nesse momento, quero pedir ao Senhor que dá-nos discernimento para tomar as decisões certas, sabedoria para podermos falar as palavras que edificam o entendimento e para guiar a nossa vida segundo a tua vontade. Que a tua sabedoria governe a nossa mente, para que possamos sempre honrar o teu nome em tudo o que formos fazer. Obrigada, meu Deus, entregamos tudo em tuas mãos, em nome de Jesus. Amém.
0: Amém. Obrigado, então, a Josiane, por nos dirigir a Deus em oração. E assim nós chegamos ao final de mais um programa Cristo para Todos. E chegamos também, né, ao final de mais um mês, certo? Mês que vem, o próximo programa, a próxima semana, já será com o Ivo. E, por incrível que pareça, nós só vamos nos falar de novo
1: Em
0: na
1: julho.
0: próxima metade do ano, né? Já, quando a gente voltar aqui, já haverá se passado um meio ano de 2026.
1: Não dá para acreditar, passa muito rápido. É por isso que nós devemos sempre estarmos atentos, né, à palavra do Senhor, porque nós não sabemos qual será o nosso dia, a nossa hora. Então, nós devemos sempre estarmos preparados.
0: E eu deixo vocês então com a última canção, O Escudo, com o grupo Voz da Verdade. Fiquem todos com a paz de Deus.

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1: 7:37.
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8: 7:41.
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1: Muito boa noite, gente. Tudo bem com vocês? Por aqui, os locutor Nery Teixeira. A partir de agora está no ar mais um programa Radar 104, aqui pela programação da sua Rádio Samaúma FM, hein? Agora, 19 horas mais 43 minutos, hoje terça-feira, dia 26 de maio. Muito obrigado pelo carinho da sua audiência, você que nos acompanha aqui na cidade de Cacoal e também nas cidades vizinhas. Ministro Andreasa, Rolim de Moura, Pimenta Bueno, Rondolândia e toda a região, né? Nos acompanhando aí através do site samaumafm.com e também através dos nossos aplicativos, das nossas redes sociais. Sejam muito bem-vindos ao programa Radar 104 aqui na programação da sua rádio Samaúma FM, hein? 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E seguimos por aqui, daqui a pouquinho estaremos aqui com o nosso grande amigo, né? O nosso amigo Igor Francis, lá da Mecânica e Funilaria Magrelo Pinturas. Daqui a pouquinho a gente estaremos ao vivo, né, com o nosso amigo, batendo um papo, né? E fazendo uma entrevista muito pra lá de especial, né? Com o nosso amigo Igor Francis, da Magrelo Funilaria e Pintura. Você não pode perder, hein? Já aqui no nosso programa Radar 104, a partir das 20 horas. E vamos seguindo por aqui, vamos mandar alô pra galera que está acompanhando o nosso programa. Hoje a gente amanheceu agitado por aqui, hein? A dona Milta, lá do bairro Josino Brito, está sintonizada na nossa audiência. A Tina Alves, lá do bairro Teixeirão, né? Está sintonizada na nossa audiência. Alô, Micael Ribeiro, do bairro Teixeirão, também está aqui, também sintonizado aqui na Samaúma FM 104.9. Ele que pede aí a música do Alan Jackson, Rio Negro e Solimões. Participação com Rio Negro e Solimões, vamos tocar na nossa programação. A Elisete, lá do Cinturão Verde, também está sintonizado na nossa audiência. Tá pedindo aí a música do Diego e Arnaldo. Participação com Zé Neto e Cristiano. Vai cair água. Oferecendo aí pra todas, dona encrenca aí, né? Que está ligadinho na nossa programação. Vamos tocar, hein? E vamos também mandando aqui um abraço todo especial para dona Geza, lá do bairro Vista Alegre, tá ligadinho aqui com a gente. Alô, Drica, do Novo Horizonte, aquele abraço para você. E vamos seguindo o nosso programa, trazendo mais sucesso aqui para você. Vem chegando por aqui Alan Jackson, oferecendo aí pro seu José, lá da linha 8, que pediu a música, oferecendo para todos os ouvintes aí na sintonia, hein? Hora certa pra você, 19 horas mais 46 minutos. 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
1: Hora certa para você, 19 horas mais 48 minutos.

desculpa pra você. 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

casa, Cristiano. Alguma vez que ela sumiu.

0: sabe, galera?
1: Quem aprendeu? Quem aprendeu aí? Quem aprendeu? Ó, acende daquele jeito que acendeu aquela hora lá pra nós, só pra nós enxergar o povo aqui. Aí apaga o seguidor só um pouquinho aí pra nós. Só pra nós vir. Joga a mão lá em cima, todo mundo assim, varretão. Pra você que tá, que ainda tem esperança da sua mulher assumir que você tá certo, joga a mão lá em cima. Pro um lado, pro outro, pro um lado, pro outro. Isso é barretão.
0: Assim vai.

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1: Hora certa para você, 19 horas mais 55 minutos.